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1: Está no ar a poesia, veste viola, Chagas Moraes, sua viola, e nosso amigo aqui é o Batistinha. Alisson. Alex, que raça, mas Alex. Cadê Alisson? Fala, meu Deus.

daqui mesmo? Está no ar, Polícia Reversa, Viola Chagas Moraes está por aqui, nosso amigo Alex. Mandar um bom dia para o vereador, ex-presidente da Câmara Municipal, que é nosso amigo. Ali. Alex também, bom dia para você também. Bom dia para meu amigo. O menino ali da loja de celular, que é Márcio Cleide, lá da Bandarra. Trabalhando muito bem, muito, muito bom dia para você. Ricardo Moraes fica naquele esquinão ali da João Pinto. Ali você tem tudo com o nosso amigo Ricardo Moraes. Na direita e na esquerda, tudo é Ricardo Moraes.

Perto da farmácia também, ali na Praça Padre França, um trabalho de beleza que faz ali com a sua farmácia, Betânia, trabalhador diretamente ali, todos os dias. Vai lá e confira o que eu estou dizendo. Bom dia, Zé Miguel. Bom dia, meu amigo velho. Como é que está você também na sua loja? Seu comércio grande com a farmácia veterinária dentro do comércio. Veterinário também, bom dia.

Tainha, bom dia para você também, seus trabalhadores aí, todo o povo, seus freguês. Meu bom dia de nosso amigo Tainha. Zé Miguel, bom dia para você, meu amigo. Betânio da farmácia. Eudinho da ração também, de prontidão ali, todos os dias trabalhando com você ali diariamente, ali pertinho da Viara. Falha em ração é com ele mesmo. De frente com ele está o Suélio Moraes, o seu Frutão e o seu Mercadinho. Bom dia. Zé, meu amigo Zé Caetano, bom dia para você, Zé Caetano. Bom dia para todos os seus trabalhadores, seus fregueses ali do seu laboratório, do seu escritório de contabilidade, nosso amigo Zé Caetano, bom dia. Roxinha, lá na rua José Barbosa, bom dia para você, bom dia para todos vocês aí. De Rocha e Filho. Ali naqueles que não, onde era o cartão de adoto, hoje é o menino da Chabas. Filho de Zuquinha, trabalha ali todo muito bem. E bom dia para eles e bom dia para seus amigos. Tá moto, vendendo moto ali, carro novo, moto usada, moto nova, todos os dias ali, um trabalho beleza ele faz ali. E tem mais um posto de gasolina para seus fregueses. Bom dia para você. Gilvan do Ouro, Gilvan Laurinda, Gilvan do Ouro, bom dia para você, bom dia para todos os seus amigos, bom dia para seus fregueses aí, seus trabalhadores que trabalham com você.

Zé das Frutas, vou dizer para você, Zé das Frutas, um trabalho beleza que você faz ali. Meu amigo Zé das Frutas. Frigorífico Nossa Senhora Aparecida com Alberto Alencar, um trabalho beleza ele faz ali. E frigorífico pai e filho é dos meninos do ex. Nozinho, saudoso, Nozinho, trabalhando ali todos os dias. Um trabalho beleza faz os meninos do Nozinho.

Rodão, bom dia para você, Rodão. Um trabalho beleza faz você aí do seu trabalho aí no Rua Francisco Léo Veloso, a oficina de moto com todas as peças. Nosso amigo Dantas e seu irmão também trabalhando ali naquela...

serraria ali trabalhando todos os dias também, vendendo tudo quanto é de porta, tudo, todos os produtos de madeira e areia, beleza para ele. Vizinho aí, o Una Milho, na cidade do Iraúna. Que tipo de nóia, bom dia para você, Tite, com trabalho, beleza para você aí. Bom dia para Tite, bom dia para todos os seus fregueses da sua oficina de moto. Patabuté, bom dia para você, que é o Beto das motos, chama Patabuté, porque ele é lá de Patabuté. Bom dia para você aí, com trabalho, beleza. Porto Zaru, da cidade do Iraúna, um sucesso, vendendo para todo mundo há dias e noites. João Moreira Duarte também com sua farmácia, Padre Anacleto, a beleza ali na cidade do Irã, no centro da cidade. Vai lá e confira o que eu estou falando. Patrícia, bom dia para você. Ali antigamente era sua mãe, hoje é você que está assumindo a responsabilidade. Bom dia para você, minha amiga Patrícia, do Armarinho e Papelaria. Frei Damião.

Lá na Balada você procura Lourival Moraes e Dalva. É uma confecção muito grande e um mercadinho beleza também para você fazer todas as suas compras lá. Gerardo Moraes, bom dia para você, para a Regiane, bom dia para a Regilane, bom dia para você. Parabéns para você que ontem completou o ano, bom dia para você, Geraldo Moraes. Regiane, bom dia para você.

Como é que eu tô aí? Vinte minutos? Dá pra catar meio dia. Pra quem tá com preguiça. Cantar o poema de Chagas Moraes que ele fez, eu achei minha vaca morta. Nunca mais eu cantei esse poema, mas acho que eu acerto. Chagas Moraes escreveu e Chagas Moraes vai cantar agora para todo o povo da cidade do Iraúna e Sítios Vizinhos.

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0: Eu trabalhei de vaqueiro montado no meu cavalo, mas cachucalho e babalo campeava o dia inteiro. 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Mamãe abria a cancela e quando via ela sorria. Sofria de noite e de dia no campo à procura dela. Era uma vaca chuíta, dessa da cor de cambraia, me chamava de jandaia porque era muito bonita. Mas pouca gente acredita, tinha uma cruz na costela. Eu fiz o retrato dela na exposição na Bahia. Sofri de noite e de dia no campo à procura dela. Eu quero oferecer esses meus poemas aqui a meu amigo. Ele é irmão de seu Chico, lá do Madeiro, sogro de Bebé. Me encontrei com ele, ele me falou comigo e eu disse que ia falar dele aqui no programa. O nome dele é que eu não estou recordando agora de maneira nenhuma. Eu sei que ele é irmão de Chiquinho. Eu vou passar um poema aqui, eu vou cantar um poema aqui que eu fiz para meu pai. Meu pai trabalhou 73 anos de carpinteiro. Eu fiz um poema para ele. Na cancela pesada que rangia, faz lembrar de papai o carpinteiro.
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0: Para você, Zinho, família.
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0: Como é que tá aí? Vamos ouvir outro aqui com Chagas Moraes, se Deus quiser.
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1: Quero oferecer esse poema ao meu menino Lucas. Para você também, Zé de Bento, que é o profeta aqui do sertão. Bom dia para você também. Bom dia para o irmão de seu Chico. Eu não estou lembrado do nome dele, é um bom dia para ele, bom dia para toda a sua família. Estamos aí na luta, né? Bom dia. Quero agradecer aqui a meu amigo Alex. Quero agradecer a seu Batista. Deu muita lembrança ao Batista. Felicidade para ele e para vocês tudo. Muito obrigado. Tchau, tchau.
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0: Eu e Iraúna são 12 horas mais 11 minutos.
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0: Hoje é uma quarta-feira, o mês 17/7/2026. Estamos aqui para trazer informações e com certeza vamos ler as manchetes e com certeza vão virar notícia. Moraes marca depoimento de Flávio sobre investigação de calúnia contra Lula. Fim da taxa das bruxinhas leva a importação em 85%. Master enviou quase 57,9 milhões à empresa com R$ 40 em capital social.

INSS Neto descobre cobrança de feita por 4 anos aposentado de avó. Copa, camisa, né, de Pelé usada em no ano de 1958 é vendida por quase 25 milhões. Viu? É muito dinheiro. Lucas Ribeiro diz que participou das principais decisões do governo João Azevedo e cita ações como exemplo. Paraíba tem segundo maior crescimento no varejo do país, diz BGE.

0: Isso e muito mais, você vai ouvir, está ouvindo a partir de agora no programa. 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
0: Olá, ouvintes de toda a região. Se Poçodanta estiver com a gente, aquele abraço, né? Tá com a gente, Poçodanta? A Poçodanta FM lá da região de Poçodanta, aquela região ali. E também aqui nos escuta através dos aplicativos, né? É, que tem aí na rádio, né? Aplicativo da rádio Capivara FM, aquele abraço. Através do programa Oironabon. É, rapaz, tem uma possibilidade, o meu caro Alex, de chover nesse sábado, né? Previsão aí. Apresenta aí o céu mais ou menos nublado, viu? Com pequeno sol, né? A máxima de... Temos aí à noite, né? 37% para chover à noite, nesse sábado à noite. E tá com 20, chegando a seus 22 graus. Aí a temperatura tá baixa, né?

Bem, hoje é dia da proteção da floresta, né? Será que a floresta tem mesmo proteção? Só vejo as mídias anunciando a questão do meio ambiente, né, rapaz? Os homens acabam com tudo. É. Não tem lugar aí em Amazônia, né? Traz grandes madeiras, né? Pra fazer. Tudo vem de lá, né? Importação de madeira. É sobre a questão do meio ambiente. É fogo por cima de fogo. Mas vamos pedir a Deus e os homens de bom coração para não fazer isso com a natureza, né? É para prevenir a natureza.

0: ouvir o ouvintes aí, tá na, com a gente aí, viu? Mandando um áudio aí, vamos escutar. É, na voz de Zezinho, né?
1: Boa tarde, Geraldo Andrade. Boa tarde a todos os ouvintes do programa. O Iraúna é bom. Realmente o Iraúna é muito bom. Quem fala aqui é Zezinho Alves. Geraldo, eu quero levar o conhecimento da população de Iraúna e toda a região, na Paraíba, no Brasil, que as obras do governo federal estão se finalizando. O ramal Apodi está faltando em menos de 5%. Para quem não entende, 5% em cima de uma obra dessa gigante ainda é muita coisa, pela proporção da obra. Nós temos também a rodovia, né, que foi feita aqui, a Transnordestina, que já tem trem operando. Para que esses trem operando em direção ao Nordeste? Para trazer o alimento, a semente mais barato, para a mesa do consumidor, do mais humilde. O nosso governo Lula, ele é diferenciado. Ele sempre olhou com bons olhos para o Nordeste, para os estados mais humildes. Eu não vou chamar estado pobre porque isso não existe. Essa fala hoje em dia, pobreza, não existe mais. Então, Lula olhou com bons olhos e com certeza está olhando. E depois que essas obras que estão por aqui sendo finalizadas, nós só temos a ganhar. Eu quero deixar também bem claro para quem não tem conhecimento dessas obras do ramal Apodi, que isso apenas é ramal. Hoje os ramais virou como fosse estrada. Tem certas cidades que não tem estrada. Então o governo leva a estrada até lá. Então a mesma coisa agora é com os ramais. Aonde não tiver água, outro presidente que tiver com bons olhos

0: vai levar água até onde tiver água. Mas eu acho muito difícil, porque isso só aconteceu e só acontece no governo Lula.
1: Então tá aí a participação do Zezinho. É, mas só passou direto, foi pro Rio Grande. O Iraúna esqueceu. O Iraúna é esquecido desse grande sonho, né? Esse grande líquido precioso que é a água, né? O Iraúna que abastece, a Barragem Capilar abastece 7 municípios, fora os distritos. Precisava de um reforço da barragem passar por lá, mas passou só na sede, viu? Só nas beiradas lá. Abraço a todos na sintonia do programa Iraúna Bom. Pela Capivara FM aqui, os ouvintes, né, aqui da Rio Iraúna e toda a região. E também Poço Dante FM com a gente. Aquele abraço, viu? Falar nisso, né, a gente tá aqui mais uma vez, substituindo Geraldo Andrade, já que por motivo superior. Ele pode estar aqui com a gente, né, mas se liberar lá, né, tá no médico, né, se liberar mais cedo ele vai participar com a gente aqui, viu, do programa, através do programa Ô Iraúna Bom, pela Capivara FM. Meu caralho, não sei se é notícia, né, se tiver você pode enviar aqui. É de que ontem foi anunciado, ontem, né? Eu vi o Jornal Nacional. Eu faço como o seguinte, eu sou por dentro de tudo, das informações. Eu sempre gostei, viu? Só vou dormir depois do jornal da meia-noite da Globo. Pra ficar atualizado as notícias. A gente precisa, né? Se atualizar. Quem trabalha em notícia, né? Meu caro Alex também trabalha, né? Pegando informação, jogando nos grupos aí. Link, né? Jogando nos grupos aí do WhatsApp. E trazendo boa informação. Boa aí, né? As informações assim. É do que do Brasil, viu? Eu não sei se tem por aí depois. Você procura aí, Alex. Alex. É do que já foi ontem anunciado pelo presidente dos Estados Unidos, viu? Donald Trump. Não tá esquisito pronunciar. Donald Trump. Trump. É um trampo, né? É um trampo mesmo. É de que no Brasil já começou o tarifax, viu? 25%. Eu vi o anúncio dado pelo ministro de lá, né? Do presidente dos Estados Unidos. É de que caiu muitas coisas, né? Madeira, ferro, açúcar, viu? Aí o presidente do Brasil já mandou a nota, já foi publicado aí. Sobre a questão aí, não concordando com. Ninguém concorda, né? Porque vai atingir os empresários. E o Lula, juntamente com os ministros, já tiveram reunião ontem, deve que foi anunciado, né? Reunião em Brasília. Falou até em PIX, sobre essa importação de PIX também, que pagado em PIX e tal. Sobre o ministro lá dos Estados Unidos falando sobre as coisas que vai ser. Que já vai entrar em evidência na próxima quarta, viu? Quarta-feira já vai entrar em evidência. Já vai valer a lei que foi aplicada, né? Sobre o tarifax. Ou as tarifas, né? Cobrado através da importação. O Brasil, né, faz uma grande. O Brasil é rico. Em essa questão aí, né? Que o Brasil dá para os Estados Unidos ou faz transportação sobre a mercadoria, né? A gasolina e tudo mais. Mas foi algumas coisas que os Estados Unidos colocou o tarifax. Ou seja, vai ser cobrada a tarifa, né? 25%. E vai valer a partir de quarta-feira que vem.

0: Vamos ouvir o áudio aí. Ele falou das tarifas, né, que a gente tava falando aqui. É sobre o pré-candidato à Previdência, né? É, que tem a frente aí, que tem o nome dele é Renan Santos. Vamos ouvir.
1: Estados Unidos, que muita gente achou muito bacana. Aí o Trump é legal.

0: ética foi até os Estados Unidos pra defender o Brasil da taxação, dizendo que seu amigo Trump faria alguma coisa, ficaria comovido. Trump taxou a gente. Nem ligou, até porque o Trump só usa esses idiotas. Do outro lado, o Lula, o psicopata. Veja, o Lula deveria defender o interesse brasileiro, a sua função como presidente da República. Ele fez alguma coisa? Não. O Lula descobriu que ele se beneficia. Toda vez que os Estados Unidos faz algum ataque diplomático contra o Brasil, o Lula fala, estou brigando com os Estados Unidos. E aí os trouxa, tem trouxa demais por aí, viram, nossa, o Lula tá nos defendendo, que legal. E aí o Lula aumenta a popularidade dele. Então pro Lula é bom que setores da economia brasileira sofram. Pro Lula é muito bacana a ideia de que os Estados Unidos tá brigando com a gente, porque aí ele vai lá e faz aquele meme horroroso, aquele PEC da soberania, cachorro caramelo, pé de meia, bolsa família. E as pessoas idiotizadas, porque o brasileiro tá completamente fora de si, acham bacana, acham legal. E aí você termina taxado, setores industriais brasileiros vão sofrer muito. Se o Brasil retaliar, os Estados Unidos podem retaliar mais ainda e a situação fica ainda pior. Ou seja, a coisa está escalando, todo mundo avisou. Só que no comando do Brasil, um idiota, e na oposição, outros idiotas, a gente sempre vai estar mal. E reparem nisso, tudo que envolve interesse nacional, tudo que envolve futuro, a gente é sabotado. E são todas as pautas, desde fim da escala 6x1, PL da misoginia, votação de pauta bomba no Congresso. Nessas horas, PT e bolsonarismo votam juntos, porque o que interessa pra esses caras são só as próximas eleições. Você, que fica brigando por eles na rua, você é um otário, você vai perder o emprego. Mas, né, tem gente que gosta, tem gente que é masoquista. Eu vou enfrentar os Estados Unidos e vamos botar as terras raras no meio pra sentar e obrigar eles a negociarem bem. É isso que eu falei com o presidente da República. Vão ter que negociar, porque nós estamos numa posição boa para o futuro pra negociar com eles. Eles dependem da gente pra isso. Portanto, vamos usar essa posição boa. Não vamos nunca baixar a cabeça dos Estados Unidos. Trump não gosta da gente, acha que a gente é um bando de cucaracha e nós não temos que você puxar saco de ninguém e muito menos nos aproveitarmos de uma crise pra crescer igual o Lula. Meu nome é Renan Santos e sou pré-candidato à presidência da República.
1: Então tá aí a fala do pré-candidato Renan Santos, né? É daí, rapaz, Lula, eu digo porque eu vou dizer isso aqui que eu vi na mídia, né, e foi bem divulgado. Lula teve nos Estados Unidos várias vezes para fazer acordo, segundo relatos lá, não houve esse acordo com o presidente dos Estados Unidos. Há também interesse por parte dos Estados Unidos sobre a Amazônia, que é muito rico, né, como já falei aqui, é um dos estados mais ricos do nosso país, né. Aí fica essa... Um diz que foi por causa de política, politicais, né? Sobre a questão do Flávio Bolsonaro. Um diz que não houve acordo. Aí fica nesse chove no molho, né? Sobre o que os Estados Unidos estão fazendo com o Brasil, né? Sobre esse tarifaço aí, cobrar tarifa. Sobre a importação das indústrias, né? Vai prejudicar mais as indústrias, né? As indústrias do Brasil. Tem muito, né? Fabricação de carro, de ferro, de tudo, né? De madeira. Aí vai, com certeza, vai atingir, né? Mas já o governo já tem um projeto aí, uma portaria aí, pra ver esse lado aí da indústria brasileira, né? Tem uma solução aí, né? Um remédio. Mas... E eu só via Lula lá, abraçando Trump. Abraço vem, abraço vai. Eu pensava que não vinha essa bomba aí, né? Com certeza, pegar os grandes indústrias do Brasil, a fabricação de tudo, como foi citado aqui. Vamos ao nosso primeiro intervalo comercial, né? Daqui a pouco a gente vai retornar com essa notícia. Lucas Ribeiro diz que participou das principais decisões do governo. E Cabo Novo tem experiência, né? Daqui a pouco, essa notícia e outras.
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2: Eu e o são 12:34. Estamos apresentando o programa O Uiraúna Bom. Daqui a pouco vamos colocar os áudios, né? Chegou o áudio aqui dos ministros de Lula, viu? Lá em Brasília, ontem falou e vamos repercutir aqui. Um abraço para Zaia, né? Zaia da internet lá em Poço Danta, viu? Com a gente, ligado lá. Com certeza na sintonia, né? Ele, sua esposa, Lourinha e toda a sua família, viu? Um abraço, Zaia. Zaia da internet, né? Vamos, Geraldo Andrade, mandar um abraço para Geraldo Andrade, né? Estamos aqui substituindo ele, já que o mesmo ficou divino, estamos aguardando, né? E para sua família, né? Assis o Tempero e sua irmã Geraldinha e todos aí, se estiver de rádio ligado, aquele abraço, viu? 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

Zé, pai, experiente aí, né? Ele que assumiu o governo. Acho que vai fazer o quê? Já vai fazer uns 100 dias, né? Por aí. Lucas Ribeiro tomou a frente aí do governo do estado da Paraíba, já que João Azevedo vai tomar uma cadeira, né? Ou seja, ocupar uma cadeira, se caso ganhar, no Senado Federal. Lucas Ribeiro disse que participou, viu? Que participou das participações, decisões do governo João Azevedo. E cita as ações como exemplo, viu? Então tá aí. Ele já fez muita coisa, né? Segundo as informações, né? O governo da Paraíba, Lucas Ribeiro, afirmou que participou das principais decisões do governo João Azevedo, do PSB, durante o período que exerceu como cargo como vice. O governador da oportunidade, Lucas Ribeiro, rebateu questionamentos sobre sua preparação para assumir o comando executivo do estado. Diz que sua atuação sempre foi efetiva na construção de políticas da gestão. Como exemplo, Lucas lembrou a ampliação do recurso destinado a programas de aquisição de alimentos. Segundo ele, a proposta foi apresentada diretamente a João Azevedo durante o lançamento dos programas aí de fortalecimento, né? Sobre a sua gestão, afirmou o atual governador Lucas Ribeiro. Lucas Ribeiro, ele tem um lado mais positivo sobre o lado social. Me recordo quando o governador veio aqui, e assim foi, botou a secretária lá, né? De recursos humanos, ou seja, a mulher preparada para resolver essa questão do estado, né? Sobre programas sociais, essas coisas. E Leninha foi atrás e conseguiu dobrar, né? Já que a padaria solidária aqui do Iraúna tem uma parceria com o governo do estado, né? O governo entra com leite e o município entra com os pão. Para aumentar mais, né? A demanda, que é muita gente e tal. E ela conseguiu através já do governo agora atual, Lucas Ribeiro.

0: dizer, vamos ouvir aí o ministro de Relações Exteriores, né? Mauro Vieira, classificou a decisão de Marco Rubio, secretário lá dos Estados Unidos, com ofensas, né? O chefe ainda defendeu que as investigações dos Estados Unidos para impulsão de tarifas, vamos com certeza ouvir.
1: As investigações da sessão 301 são procedimentos unilaterais do governo dos Estados Unidos e não há justificativa

adoção de tarifas contra os produtos brasileiros. Desde março de 2025, o governo brasileiro manteve mais de 30 reuniões presenciais, virtuais ou por telefone, nos níveis presidencial, ministerial e técnico com autoridades norte-americanas. Somente com Jameson Greer e com Marco Rubio foram realizados 11 contatos, incluindo as reuniões entre os presidentes. O Brasil está, portanto, negociando com os Estados Unidos desde antes do tarifaço original, anunciado em 2 de abril de 2025. Nesse próprio dia 2 de abril, antes do anúncio das tarifas, eu mantive uma chamada telefônica com o representante de comércio dos Estados Unidos, Jameson Greer. Naquele momento, o Brasil foi tarifado em 10%, o menor nível de tarifas aplicado pelos Estados Unidos a qualquer país. Após a carta do presidente Trump ao presidente Lula, de 9 de julho de 2025, as tarifas foram elevadas a 50% por expressa motivação política em tentativa de interferência no poder judiciário brasileiro. Foi justamente nessa carta em que o presidente Trump ameaçou o Brasil com tarifas de 50%, caso o processo contra o ex-presidente da República não fosse imediatamente interrompido. Foi nesta carta que foi dada a instrução ao representante de comércio dos Estados Unidos para que iniciasse a investigação sobre a seção 310 contra o Brasil. Este texto encontra-se na carta que foi enviada ao presidente Lula pela mídia naquele mesmo dia. Desde o primeiro momento, o presidente Lula buscou o diálogo e enfatizou sua disposição de negociar qualquer tema. Nesse sentido, as declarações do secretário de Estado, Marco Rubio, veiculadas na madrugada de hoje nas redes sociais a respeito das tarifas adotadas contra o Brasil, são inaceitáveis, ofensivas ao povo brasileiro e ao governo brasileiro. Rubio ataca de forma grosseira e arrogante o chefe de Estado de um país amigo. Claramente, o que incomoda o governo dos Estados Unidos é o fato do Brasil não ter se curvado às pretensões desmedidas e às demandas irrazoáveis apresentadas no curso das negociações. Cito como exemplo demandas de abertura total, irrestrita e exclusiva aos Estados Unidos de setores inteiros da economia brasileira, sem qualquer contrapartida para os produtos brasileiros. Em outras palavras, exigiam a capitulação. Não custa reiterar que os Estados Unidos acumularam 424 bilhões de dólares em superávit de bens e serviços com o Brasil nos últimos 15 anos. Em 2025, 76% das importações originárias dos Estados Unidos entraram no Brasil sem pagar imposto de importação, incluindo 8 dos 10 principais produtos dos Estados Unidos importados pelo Brasil. Apesar da motivação política, o governo brasileiro participou ativamente nas investigações pelos canais diretos de interlocução entre os governos, desde a abertura do processo em 15 de julho de 2025. Apresentou duas defesas escritas ao Escritório de Comércio dos Estados Unidos em 18 de agosto de 2025 e em 10 de setembro de 2025, demonstrando que as políticas e práticas brasileiras investigadas são legítimas, não discriminatórias e não prejudicam o comércio dos Estados Unidos. Realizou reunião de consultas governamentais com os Estados Unidos em Washington em 15 e 16 de abril de 2026, com delegação de alto nível. Não se pode esquecer também que a investigação sobre a seção 301 surgiu para compensar, do ponto de vista legal, a derrota do governo dos Estados Unidos na Suprema Corte sobre a política unilateral de aplicação de tarifas a todos os países. Não houve, portanto, racionalidade na aplicação destas tarifas. As alegações

0: e declarações de autoridades americanas sobre o PIX são descabidas. O PIX é uma infraestrutura pública de pagamentos criada pelo Banco Central e está disponível a todas as instituições que atuam no Brasil. Não é sério falar em competição desleal gerada pelo PIX. As acusações sobre desmatamento também são absurdas. Desde 2022, reduzimos significativamente o desmatamento na Amazônia e no Cerrado. Estes são apenas dois exemplos. Todas as alegações dos norte-americanos para justificar a aplicação de tarifas não têm lastro na realidade.
1: Então tá aí o ministro de Lula, né? O ministro de Relações Exteriores, Mauro Vieira, dando explicação sobre essa tarifa, né? Tarifa que os Estados Unidos aplicou no Brasil, né? Cerca de 25%. Mas vamos ver agora os Estados Unidos vai falar sobre a aplicação, né? Aplicou, né? A tarifa de 25% sobre importação de produtos brasileiros a partir do dia 22, ou seja, na próxima quarta-feira, comenta Cláudio Roberto, jornalista, né?
2: Olha, eu trago aqui como destaque a repercussão no mundo político do tal do tarifaço, né, que afeta dramaticamente os interesses do Brasil e também muitos setores importantes da nossa economia, né, incluindo empregos que agora estão correndo riscos, né, empresas que podem fechar, enfim, é uma tragédia perfeitamente evitável, mas que acabou sendo confirmado. Esse tarifaço chegou. Aí, aparentemente, deixou muitos políticos felizes, tanto no governo quanto na oposição, porque um passou a acusar o outro, a responsabilizar o outro pelo que aconteceu. O governo Lula, claramente não se interessou em negociar nada com o governo dos Estados Unidos, porque era mais vantajoso para ele, Lula, adotar o discurso do nós contra eles, contra o imperialismo americano, contra o Trump malvadão, sem se importar com as dramáticas consequências dos setores atingidos. O presidente da Comissão de Relações Exteriores e Defesa Nacional da Câmara dos Deputados, o deputado Príncipe, né, Luiz Felipe de Orleans e Bragança, inclusive divulgou ontem uma extensa nota denunciando detalhadamente a negligência do governo Lula em relação a esse tema. A imposição de tarifas adicionais de 25% sobre diversos produtos brasileiros no âmbito da seção 301 não caiu do céu. Resulta de uma investigação, minha gente, iniciada há mais de um ano e que o governo brasileiro tratou com desprezo estratégico, priorizando narrativas ideológicas em detrimento, como a gente viu, de negociações pragmáticas e técnicas. Bom, o fato é que os deputados, sobretudo esses da Comissão de Relações Exteriores, estão inconformados, criticaram o Itamaraty fortemente sob a chefia, aparente chefia, porque quem manda mesmo é o Celso Amorim, né? Sobre o comando ali, aparente, do embaixador Mauro Vieira, exatamente por adotar um tom inadequado, inclusive com uma nota infeliz do chanceler, mencionando os traidores da pátria e tal, um horror completo, né? Uma agenda ideológica que comprometeu a credibilidade do Brasil e também a credibilidade a credibilidade institucional do próprio Itamaraty. Em vez de apresentar defesas robustas e intensificar contatos diretos com esse escritório do representante do comércio do governo americano que depois daquelas investigações de mais de um ano recomendou a imposição dessas sanções ao Brasil, o governo brasileiro optou pela vitimização e por acusações internas, apontando o adversário como responsável, como se fosse a oposição os reais culpados pela medida protecionista de Donald Trump. Essa postura, em vez de mitigar danos, apenas agravou os danos, né? O líder da oposição na Câmara, por exemplo, ele classificou a política externa petista como irresponsável, ligando o tarifaço diretamente à aproximação promovida pelo governo Lula com regimes anti-americanos, como Venezuela, Cuba, Irã, etc., e também a falta de habilidade negocial. Os pré-candidatos a presidente Romeu Zema e Ronaldo Caiado também criticaram fortemente o governo, dizendo que o governo Lula colhe o que semeou ao priorizar alinhamentos ideológicos sobre interesses comerciais concretos. A ausência de representantes oficiais em audiências públicas definitivas, como aquela reunião em Washington na semana passada, um espaço que foi preenchido apenas pelo setor privado, tudo isso simboliza o desleixo do governo, na opinião dos parlamentares, né? Nem China, nem União Europeia enviam delegações governamentais, mas o Brasil, que tanto depende do mercado americano, deveria ter feito diferente, não é? Bom, o impacto econômico é brutal e previsível. Etanol, aço, máquinas, calçados, produtos agroindustriais, todos sofrem. Quem produz, quem trabalha na produção, os empregos somem, o faturamento também, os impostos idem. Preços internos de alimentos tendem a subir, cadeias produtivas perdem competitividade e milhares de empregos ficam em risco. Enquanto isso, o governo repete a lorota eleitoral da defesa da soberania, culpa interferências externas na justiça, mas é o agronegócio, a indústria, o Brasil que amargam perdas reais. A oposição também se aproveita muito da situação nesse período, né? Mas a crise, na verdade, revela um padrão. O governo Lula transforma relações comerciais em batalha ideológica. Poderia, por exemplo, adotar uma atitude pragmática na defesa técnica do PIX, por exemplo, que certo, é completamente negociável, essa maravilha que o Brasil adotou no governo passado e que não abre mão desse meio de pagamento, né? Também o Brasil não teria dificuldade nenhuma de discutir, por exemplo, tarifas em relação ao etanol. No governo Dilma, o Brasil não cobrava nada de tarifa dos Estados Unidos na importação de etanol. Era 0% de tarifa. Agora são 18%. Certamente aí um espaço, um meio termo de negociação que poderia ter sido adotada pelo Brasil, mas o Brasil não estava interessado nisso. Queria mesmo, apostava mesmo no pior, exatamente para que suas excelências pudessem subir no palanque e fazer proselitismo político sem se importar com a situação do país. O resultado é um tarifaço que pune o Brasil real, né? Exportadores, trabalhadores, consumidores, para sustentar uma estratégia eleitoral absolutamente descabida e inoportuna. Thaís, Pedro.
1: Então tá aí a fala aí do jornalista, né? Daqui a pouco, vamos no nosso intervalo comercial, daqui a pouco aí Moraes marca depoimentos de Flávio sobre a questão do vai abrir um inquérito policial, né? Policial com certeza, da justiça. Inventação aí, né? Calúnia, né? Contra Lula.
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2: Tudo aí, 12 horas mais 58 minutos, faltando 2 minutos para 1 hora da tarde, né? É, Poçana vai sair com a gente, né? Vai sair, né? Para transmitir, para voltar sua programação normal lá na Rádio Poço Danta FM, lá de Poço Danta. 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Então aí, um abraço mais uma vez para a Isaías, né? Na sintonia com a gente lá. Ele da região de Poço Danta, né? Que trabalha lá na região, é representante da Gili, que é a filial da Brisanet. Aquele abraço a todos aí. Ele que é um bom representante lá, né? Técnico e tudo mais.

É, meu caro Alex. É de que o Alexandre Moraes, o ministro, né? O povo diz que é todo poderoso, né? ele com certeza vai estar ao inquérito policial, ou seja, uma investigação, né? Para tentar consentemente, né? Apurar, né? Sobre possível calúnia contra o atual presidente Lula, viu? O ministro Alexandre Moraes, do Supremo Tribunal Federal, marcou nessa quinta-feira, foi ontem, né? Dia 17 de 2026 para 2028, de 28 de julho, o depoimento do senador Flávio Bolsonaro, do PL, pré-candidato à presidência da República, né? Isso, ele é pré-candidato da presidencial, prestará esclarecimento sobre possível calúnia contra o presidente Luiz Inácio da Silva. A interrogação, a decisão, com certeza é baseada na 207, né? A decisão aí. Moraes foi dada a oportunidade à defesa do senador para iniciar data do horário para o depoimento. Como não houve essa incitação, foi marcado às 14 horas de 28 de julho. Aí eu acho que isso aí é perder tempo com isso aí, porque tanta coisa no Brasil, porque se Lula é pré-candidato, o outro também é adversário, Flávio Bolsonaro. Aí o outro fala do outro também, né? Lula meteu um cacete aqui, mete o cacete todo canto do Flávio. O Flávio também fala dele e entre aspas. Eu sei que aí não vai nada não, né? Ele como senador, aí não dá nada não, porque Lula também fala dele. Ele fala de Lula, aí não dá nada, né? O caso tem relação com a publicação de Flávio Bolsonaro no XS em 3 de janeiro, quando então o presidente da Venezuela, Nicolás Maduro, foi procurado e prestou um por força dos Estados Unidos. Essa aí não vai nada não, isso aí. Lula. Qualquer coisa que falar de Lula, né? Ixi, mano, vai procurar o Xandão, né? Eu acho interessante, não procura os ministros não, né? Procura só o Xandão. Alguma coisa tem aí, vamos ver. Então tá aí, mas isso é questão de política, né? Um fala do outro, em palanque, cerimônia, em tudo. Né? Aí, tanto um fala do outro. Então tá aí, mas aí, como se diga, né? Aí quem vai resolver com certeza é a justiça, quem tá certo, quem tá errado. Se a justiça for correta, né? Ainda tem essa.

Jaguaraíba aqui tem segundo maior, viu? A Paraíba tem o segundo maior crescimento no varejo no país, diz BGE. As verdades, no varejo, a Paraíba registra aumento de 1,5% entre abril e maio de 2026, de acordo com pesquisa mensal do comércio. Então tá aí, notícia boa para Paraíba, né?

0: Em Uiraúna são 1 hora mais 5 minutos, né? 13:05. Participação aqui, privilégio, né? Já tá aqui com o Geraldo Andrade, já chegou. Estava nas atividades aí. Fica à vontade, Geraldo. Pra comentar alguma coisa.
1: Boa tarde a você, Sampaio, Alex, na Sidoplastia, aos ouvintes do programa Uiraúna Bom pela Capivara FM, 104,9 São das Águas. Infelizmente, impossibilitado por assuntos particulares, não foi possível chegar a tempo para fechar a semana, né, Alex? Hoje é o último dia da semana de rádio e jornalismo, mas graças a Deus nós temos um substituto à altura, que é Sampaio, dado em conta realmente do recado. Tanto tem sido a minha salvação diante dos momentos aqui de ter que ausentar. E é uma situação cada vez mais crucial, que o pato maior, quem está pagando, é a população brasileira. E principalmente nesse nosso país, onde o empreendedor, o empresário, o gerador de emprego e renda, tem sido sempre alvo de ônus, a começar de uma carga tributária exacerbada. E se não bastasse agora essa guerra aqui, é política, Sampaio. É guerra política, política dos Estados Unidos. E os Estados Unidos é aquela situação. Não quer perder força economicamente, não quer perder a força comercial, não quer perder a força do militarismo. E acima de tudo, só quer ser vanguarda. E é poderosíssima, né? Gasta mais não sei quantos milhões só com... 200 milhões só com o orçamento militar de lá. E o país que, por exemplo, você veja aí que das prerrogativas que os Estados Unidos condicionou esse tarifaço, coloca também a questão do PIX. Hoje já existem uns 15 países por esse Brasil adotando essa boa medida que é do PIX. E aí os cartões de crédito, quando os Estados Unidos tem muito, tá vendo só... como diz o linguajar bem popular, só o lado dele. E por outro lado, a China também, que é outra potência econômica, que também no que vivemos numa concorrência que é até desleal e também globalizada, não quer também ficar atrás. E aí países subdesenvolvidos como o nosso vivem refém dessas duas potências mundiais. Por outro lado, o governo prepara-se um plano aí, né, para subsidiar, dar reforço e socorro aos empresários brasileiros, porque são 26% do PIB que fica comprometido com esse tarifaço, cerca de 50 bilhões de reais. Aí fica algo desafiador para o empresário brasileiro que, repito, sofre tanto com a carga tributária nesse país.
2: Como está a imprensa nacional? Também que não teve acordo entre Lula e o presidente dos Estados Unidos. Na verdade, teve ou não teve esse acordo? Não teve.
0: O presidente Lula disse que sempre esteve e está aberto ao diálogo. Já por outro lado, o secretário norte-americano disse que foi o ego de Lula. Mas também o que se vê é algo tremendamente político, nada mais. Se vê os Estados Unidos praticando uma política capitalista, interesseira, individualista e aproveitando porque é potência em cima desses países de subdesenvolvidos como nosso país. Porque o Brasil tem grandes riquezas vegetais, minerais. O Brasil hoje é um produtor e é um celeiro de grãos para o mundo. Perspectiva de que de 2030 a 2050 nós teremos o Brasil disponibilizar lá de grãos suficiente para alimentar 1 bilhão de pessoas. Por isso é que onde existem as grandes reservas, seja econômicas,

0: para até servir de suporte com a população mundial, como é o caso de grãos. O Brasil é exportador em grãos, o Brasil tem uma produção em diversos outros setores. O Brasil tem também a questão relacionada à madeira. O Brasil tem, na questão da agropecuária, tem a maior população bovina, que com certeza a carne é exportada, já está há um tarifaço também da China de 55%, ou seja, é uma situação dificílima que o Brasil passa, e aí, momento de crise, é momento de criatividade já dos chineses, sabedoria, mas até no nosso Brasil estão levando isso como uns posicionamentos aí dos pré-candidatos, como bode expiatório político, estão usando a radicalidade e a bipolarização política, fica difícil, né? A população sempre, olha, fomo. Aquela velha coisa da cadeira hereditária, onde cima sobe e onde baixo, olha, só desce.
1: É,
0: com
1: certeza. Essa questão das tarifas vai prejudicar também, Geraldo? Não sei se você tem do conhecimento, os preços? Que está incluído também açúcar, madeira.
0: Com certeza.
1: Aí sofreu alguma.
0: Com certeza.
1: Alguma tarifa. A partir de quarta-feira, né? Que vem?
0: É.
1: Doutor, e aí? Tem um áudio aí de Lucas?
0: Vamos com. A informação política? Vamos com os destaques das eleições 2026. Tá chegando a hora, a contagem é regressiva, já da próxima segunda-feira, Sampaio, até o dia 5, que é o prazo para as convenções partidárias, as definições, formação de aliança, chapa, e já para o prazo até o dia 15, para o registro da candidatura de 16, 45 dias começa a campanha. Olha, o Raimundo Lira, ex-senador, tem o nome especulado para a primeira suplência de João Azevedo. O empresário, ex-senador, o cajazeirense, radicado em Campina Grande, Raimundo Lira, tem um nome especulado como possível primeiro suplente do ex-governador João Azevedo, que é pré-candidato ao Senado das eleições deste ano. Raimundo Lira já foi senador eleito e também assumiu o cargo na vaga de Vital do Rego, de quem era primeiro suplente. Outro nome cotado é do médico e empresário de Souza, Dalto Gadelha. Os candidatos ao Senado já começam a definir seu suplente, que integrarão as chapas majoritárias nas eleições deste ano. Cada candidato resiste dois suplentes, que podem assumir o mandato em caso de nomeação do titular para outro cargo público. Entre as definições já anunciada, a delegadilha do MDB confirmou Nilda Gondim, a mãe de veneziano. Era primeiro suplente de Maranhão, assumiu um tempo o Senado, já que Maranhão morreu. Também, como enquanto Major Fábio do Novo, terá seu José Carneiro e PDH Regi. E Marcelo Queiroga contará com Rivaldo Medeiros e Nayana Pontes, esposa do deputado estadual Cabo Gilberto. O Rui Galdino do PSD definiu como Marcos Ribeiro e José Fernando suplente. Aí. Para a segunda suplência de João Azevedo, os nomes cotados são de Erivaldo Ribeiro, Domiciano Cabral, Jadnabo Vanderlei de Republicano, poderá ter Daniela Ribeiro ou Diego Tavares, que já é primeiro suplente de Daniela, né? Como primeiro suplente. E Odom Bezerra como segundo. Já veneziano Vital do Rego, o MDB ainda mantém definições, tendo Janine Lucena e Laura Emília Lucena. Até se cogitou daquele que é hoje o empresário mais rico da Paraíba, que tem o dono da Unisal de Medicina, que é Saúde Santana de Garrote, desde engraxado conseguiu vencer da vida, é o Janduí Diniz. Ou seja, para ser suplente, se tiver muito voto, vai. Mas se tiver dinheiro, melhor ainda, porque tem a vez que já está o Senado, não tem dinheiro, mas tem voto, mas precisa do empresário, aí faz uma negociada, dou uns anos para você assumir e por aí se vai, viu, Sampaio? Suplente que não tem voto tem que ter muito dinheiro para chegar à Câmara Alta do país na suplência de um que

0: seja eleito senador.
1: Tá aí. Falando em política ainda, viu? É que Lucas Ribeiro deu entrevista na Rede Mais, né? Questionando sobre quem vai ser o seu vice, né? Vamos ouvir aí, tem aí a situação do atual governo, Lucas Ribeiro.
2: Olha, a gente vai equacionar isso, né? Eu acho que todos os partidos devem se sentir representados com esse nome que venha a ocupar essa vaga. Eu acho que o mais importante é isso, que todo mundo se sinta representado e que sinta-se acolhido com esse nome que vier a representar, a ocupar essa vaga. E a gente escolher não só de maneira estratégica, mas de maneira que seja um perfil que venha a somar, que venha a contribuir, que venha a agregar, né? Um perfil agregador que venha para isso, para a gente juntar e fortalecer ainda mais o nosso time e alguém também para ajudar a gente na gestão, que é o que a gente precisa também.
3: Você não teme que essa disputa gere alguma sequela?
2: Não, acredito que não. Hoje está... acho que esse debate internamente está muito tranquilo, né? Não existe nenhum tensionamento com relação a esse debate de vice. Eu acredito que a gente vai vencê-lo e passar com muita tranquilidade.
0: Tá aí, Lucas Ribeiro. Realmente a imprensa já divulga que Lucas tem à disposição e pretendente de 11 nomes. Espera que a equação seja bem feita no momento de escolha para que alguém saia magoado e desgostoso. Porque em política não é bom diminuir e dividir, é simplesmente somar e multiplicar, né? E quando você perde dois, é o dobro. E assim quando ganha é dois, soma dois. E assim vai.

0: Rapaz, parece que um candidato a governador na Paraíba irá desistir da disputa, melhor dizendo. O rapaz não saiba. É Olímpio fora da disputa. A Federação PSOL e Rede pode confirmar apoio a Lucas nessa sexta-feira. A Rede declara apoio ao governador. O partido da Rede Sustentabilidade na Paraíba revelou apoio à pré-candidatura do governador Lucas Ribeiro à reeleição e garantiu que seguirá o projeto político também de João Azevedo do PSB e Nabor Vanderlei do Republicano para o Senado. A declaração foi dada com exclusividade à imprensa pela presidenta estadual da legenda, Eduardo Almeida. Segundo o Eduardo, a oposição da Rede Sustentabilidade já está definida, enquanto a Federação PSOL Rede ainda discutirá os próximos passos em reunião marcada para as 19 horas de hoje, quando serão definidos os detalhes da convenção eleitoral. Além disso, será discutida a candidatura a governo de Olímpio Rocha. Afrouxou, Olímpio Rocha, como porta-voz da Rede de Sustentabilidade aqui no estado da Paraíba, reafirma nosso compromisso com o governador Lucas Ribeiro e seguimos ao lado dele, apoiando tanto a chapa majoritária quanto João Azevedo e Nabor Vanderlei para o Senado aqui no estado da Paraíba. A federação Rede, estaremos nos reunindo hoje à noite para tentar chegar à definição. Assim que houver essa decisão, será comunicado oficialmente, afirmou. É, o Olímpio deve declarar apoio a Cícero Lucena, ou então ficar neutro, porque eu sei que para o Senado, ontem já tinha matéria no site da capital, que o mesmo Olímpio Rocha já estaria apoiando para o Senado uma das vagas veneziano Vital do Rio. Vamos à participação do ouvinte? Alô, boa tarde, quem fala?
1: Obrigado aqui, seu programa, Geraldo. Eu nunca mais tinha participado. Um abraço aí para os nossos amigos da Rua 2 de Dezembro. Todos se sintam abraçados aí. Alô para os amigos aí, viu? O Chico Velho para chegar em Patenta. Agora é impressionante quando tem alguns bitolados de cabeça que ainda acredita que a culpa desse tarifaço seja de Lula. A gente vê as insinuações de certas pessoas, não entende porra nenhuma. E fica jogando no ar, assim, pra... Como quem se o povo seja besta, igual esse tipo de gente que acredita que tá aí na onda desse tal desse Marco Rubio, que a culpa é de Lula. Olha, mas quem criou essa porcaria aí foi esses palhaços filhos de Bolsonaro aí. Né? Esses palhaços que tá aí nos Estados Unidos, com esse palhaço aqui que é presidente, que é candidato a presidente. Né? Até porque foi escolhido para não ser preso, que já fez coisa pior do que o irmão aí. Era pra estar na cadeia também, eu vou fugir para não ser preso. E vem com esse papo aí, com essa furada que a culpa é de Lula. O desgraçado que está nos Estados Unidos falou que se o Brasil chegasse, se alcançasse o Brasil, já chegar, ficar terra arrasada, ele estava realizado, rapaz. Ele com aquele Figueiredo, com aquele Alan dos Santos e outro maluco que estão, aqueles bitolados, tudo lá para os Estados Unidos, fugindo para não ser preso. Aí fica alguns doidinhos de raiva aqui com leis. Ele dizendo que a culpa é de Lula, porque Marco Rubio disse. Marco Rubio é um pau-mandado. Sabe de porra nenhuma o que acontece aqui no nosso país. Como você disse aí, estão querendo é surrupiar os direitos e a riqueza do nosso país e mandar, ser o manda-chuva da terra. Bom final de semana aí, Geraldo. Cara, fala a verdade, pô. Falar a verdade, ficar moendo por cima com essa besteira, não.
0: Ok, babá, tô satisfeitíssimo hoje, rapaz, terminar o final de semana com a sua participação. Você nunca mais participou, participe todo dia, rapaz. Patenta fica com saudade quando você não participa, tá lá na calçada na 2 de dezembro, rua que você nasceu, você aí em Sousa com certeza não esquece da 2 de dezembro. Obrigado, é como eu disse, é politicagem em cima disso, viu? Olha, o Partido Novo defende o nome de Zé Carneiro como candidato a vice de Efraim Moraes, rapaz. O presidente estadual do Novo na Paraíba, Pedro Reis, defendeu o nome do empresário José Carneiro como uma das opções para compor a chapa do senador Efraim Filho, do PL, na disputa ao governo da Paraíba em 2026. Em entrevista à imprensa, falada de João Pessoa, o dirigente afirmou que o licenciamento de Carneiro da presidência estadual da sigla, teve como objetivo deixá-lo, deixá-lo à vontade e para participar das articulações eleitorais. Segundo Pedro Reis, a decisão segue do Estatuto do Novo, que impede dirigentes partidários disputar os cargos efetivos enquanto ocupam as funções de comando na legenda. Entendemos que nesse período eleitoral seria interessante que Zé Carneiro estivesse à disposição da Paraíba e do Partido Novo para uma eventual candidatura em qualquer que seja o cargo pleiteado, afirmou.
2: Público, a diretoria interna do partido deliberamos pelo licenciamento do empresário José Carneiro, o presidente do Partido Novo no estado da Paraíba. E esse movimento, ele vai conferir efetivamente e evidentemente um dinamismo dentro da sigla. Veja, o Novo é o único partido do Brasil que em seu estatuto exige que um presidente que esteja em cargo de dirigência dentro do partido, ele não possa também estar impedido automaticamente de exercer qualquer que seja costura política. Ele não pode ser candidato, está impedido pelo próprio estatuto, certo? Entendemos a importância de Zé Carneiro, que já ocupava esse espaço de protagonismo ali, nas articulações políticas do Partido Novo, notadamente com Efraim e com as costuras que o Novo sempre consolidou no estado da Paraíba. Então, entendemos que nesse período eleitoral seria interessante que Zé Carneiro tivesse à disposição da Paraíba e do Partido Novo para uma eventual candidatura e qualquer que seja o cargo que seja, né, que venha a ser pleiteado. Então, o Novo coloca mais uma opção para o grupo da direita, certo, que é do empresário José Carneiro, no intuito de somar, no intuito de abrir o leque de possibilidades para o grupo da direita, quer seja na vice-governadoria, quer seja numa composição ao Senado, certo? E o Novo se coloca como esse partido parceiro, como esse partido amigo, como sempre tem sido,

0: natural, as convenções estão chegando, certo? Certamente é esse nome, o grupo escolherá o melhor nome, certo? E aqui não vai bandeira partidária, aqui vai efetivamente serviço prestado, certo? Se o novo for contemplado, Zé Carneiro tiver a oportunidade de ocupar essa vaga de vice-governadoria, ou qualquer que seja o jogo político aí que for possível, o novo vai efetivamente, né, reconhecer o esforço, reconhecer e efetivamente, né, se sentir efetivamente grato por ter sido prestigiado. Mas, como eu disse, o novo compreende em primeira instância que é a candidatura de Major Fábio é o nosso principal foco, e a saída de Zé Carneiro confere apenas esse dinamismo, ok? Agora, claro, se o grupo quiser, evidentemente o novo estará sempre disponível para somar aí com o grupo, tá bom?
1: É, saindo um pouco das informações das eleições de 2026, a informação aqui é que o presidente da Câmara dos Deputados, o paraibano Hugo Mota, do Republicano, repudiou a decisão do governo dos Estados Unidos de impor novas tarifas sobre produtos brasileiros. Segundo Mota, o parlamento brasileiro apoia o diálogo entre nações soberanas, mas discorda do uso de barreiras comerciais como instrumento de pressão política. 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E por falar em Uiraúna, tem uma boa notícia, uma inovação tecnológica que a administração está fazendo, rapaz. Sabe o que é? Eita, meninas. Pois é, rapaz, é algo inovador, rapaz. O Uiraúna terá o app. Abre aspas, o Uiraúna tá na mão, chega em agosto. Aí você deve perguntar, e o que é isso? A Prefeitura Municipal do Iraúna, por meio da Secretaria de Comunicação, tendo à frente o competentíssimo Fábio Marques, anunciou o lançamento do aplicativo Iraúna Tá Na Mão, uma nova ferramenta digital que promete mudar a relação dos moradores com os serviços públicos da cidade. A novidade chega em agosto e reforça o compromisso da gestão em aproximar a população da administração municipal por meio da tecnologia. Segundo a prefeitura, o app foi pensado para oferecer praticidade no dia a dia de quem vive no município. A prefeita constitucional, Leninha Romão, destacou que o avanço era necessário diante do crescimento do Iraúna e da presença cada vez maior da tecnologia digital. E também na rotina das pessoas, para a gestora, o momento pediu uma resposta à altura e o

0: novo aplicativo justamente para acompanhar esse rito de transformação. A prefeita reforçou ainda que a iniciativa faz parte de um projeto mais amplo de modernização da gestão pública municipal. Entre as principais funcionalidades, o Iraúna Tá Na Mão vai reunir informações sobre coleta de lixo. Fique atento! E horários, atendimento das UBS, dados de infraestrutura, transporte, educação, além do calendário de eventos, feira da cidade. O app também vai trazer conteúdos voltados à agricultura familiar, serviços públicos, programas sociais, consolidando um canal único de agilidade e transparência entre a prefeitura e a população iraunense. Tá aí. Hoje que boa parte da população usa, né, as ferramentas tecnológicas no celular, né, nas chamadas redes sociais, o X, o Facebook, o Instagram e etc. Ó, este ano a prefeita Leninha também deu uma boa informação, rapaz. Vai fazer um movimento que vai fazer com que o Iraúna vai ter movimentação econômica, mexer na cadeia produtiva. Este ano unimos força para realizar a maior feira de negócios e animais que a nossa cidade já viu. Estamos preparando para a experiência inesquecível, para que toda a população possa se encantar com o melhor da nossa terra. Anote aí a agenda, 27 e 28 de novembro, 26 vai ter a Expo Una e a Agrouna, rapaz, o encontro do desenvolvimento dessa tradição. Prepara os seus grandes negócios, movimentos incríveis. Inclusive tem aí, vamos ouvir o áudio da prefeita.
1: Olá, gente, boa tarde. Estou aqui na Fazenda Paraíso, pesando boi. Fazenda do senhor Fernando Nobre, aqui, São João do Rio do Peixe. E esse gado, ele vai estar na Expo Una, 27 e 28 de novembro. Tudo Nelório. Tem muito animal aqui que tem a procedência de registro. E assim, vai ser um espetáculo. Eu já estou mostrando para o Iraúna e para a região os animais que vai estar em destaque na Agrouna 2026. E o seu Normando disse que vai levar mais coisa para lá. Esse aqui é eu vou levar. Mas ele vai ter animal de raça registrado. E vai ser um dos patrocinadores da Agrouna 2026.
0: Eita, menino, o rebanho é bonito. Tô vendo aqui, né, rapaz? Ouvido. Eita, menino, Agrouna e Expo Una. O Iraúna vai tremer. Eita, prefeita. Corajosa, destemida, organizada e sucesso em tudo, né? Uma nova Iraúna, é do futuro mesmo, diz o slogan. Eita, menina! Quem é esse que tá dizendo? Renan Santos, candidato do Missão, é jovem, tô vendo aqui sua foto. Diz que Lula é o quê? O maior? Tira o atalho. Diz o seguinte, Lula é o maior mentiroso. Ele tá dizendo aí? Vamos ouvir isso.
2: Mentindo. Vou dar um exemplo como ele tá mentindo. Lula tá dando botijão de gás e energia elétrica pras pessoas de graça. Nunca é de graça. Ele dá isso com uma mão. Mas com a outra mão, ele agora aumentou o imposto sobre produto eletrônico. Então, se a pessoa for comprar um celular, ela vai pagar mais imposto. E é o imposto que tá sustentando no fim do dia o botijão de gás que ele tá dando. Ou seja, é tudo mentira. É dar com uma mão e tirar com a outra. Eu não vou virar pra pessoa e falar, eu vou te dar um botijão de gás. Eu vou falar, eu não vou te dar um botijão de gás. Eu vou fazer você ganhar dinheiro pra você não precisar receber um botijão de gás. É um absurdo, em pleno século XXI, a gente tá falando de dar botijão de gás pros outros. O mundo tá falando de inteligência artificial, automação. Os países grandes estão indo pra Lua. Os Estados Unidos vão pra Marte com a SpaceX. E a gente tá falando de dar botijão de gás. É uma vergonha.
3: Bolsa Família, você acredita que o povo ficou acomodado?
2: Eu acredito que o povo, ele começou a achar que isso é um direito e era se adaptar. Adaptaram esse direito de modo a vida deles ser um misto de fazer um bico, ganhar um Bolsa Família, ter um parente que recebe um empreguinho numa prefeitura.
3: Ter mais um filho.
2: Exato. Isso acontece. Eu vi isso no Rio Grande do Norte. Ou seja, o Bolsa Família e o assistencialismo criaram nas pessoas um estilo de vida em que 70% dos recursos vem de algum auxílio do governo, 30% vem do trabalho. Qual o problema desse modelo? Alguém tá pagando isso. Sabe quem tá pagando? O motoboy que tá fazendo entrega, o motorista de Uber. Alguém tá ralando pra outra pessoa ganhar um benefício. E esse outro alguém, na maior parte dos caras, sabe o que é? É pobre. Tem um pobre trabalhando pra outro pobre trabalhar menos. Isto pra mim é errado. Se você é um homem e uma mulher jovem, saudável, que tá recebendo Bolsa Família, o que eu vou fazer é o seguinte: quando você for no CRAS pra pegar o seu cartãozinho e receber o Bolsa Família, eu vou te convidar pra uma frente de trabalho. Todos os municípios têm concentração de pessoas no Bolsa Família. família, nós vamos montar frente de trabalho. Você vai ganhar até um pouco a mais, só que você vai fazer coisas. Vamos fazer frente de trabalho em infraestrutura, alguns de limpeza. Trabalha, ocupa a tua mente, sai de casa, participe de um trabalho com outras pessoas. Isso é uma coisa boa, vai te fazer bem pra sua cabeça e pra sua autoestima. Vamos fazer isso, vamos trazer uma energia de construir. Homem formado, 25 anos, quer fazer um bico às vezes e receber um Bolsa Família? Você desculpa. Tem um monte de gente trabalhando de entregador, correndo risco de ser assaltado, pagando imposto pra você ficar encostado. Eu não vou deixar você ficar encostado. O trabalho dignifica. Tem que ser assim.
0: Tá aí. Conversa de candidato. E com essa nós vamos embora. Agradecemos a todos que estavam na sintonia, os que participaram durante a semana, 5 dias de edições. Como o tempo é rápido, missão cumprida, cumprida a nossa missão. Agradecendo a Sampaio que iniciou aqui, tô terminando. E bom final de semana a todos. Não esqueça do velho recado. É, prudência na vida, moderação no álcool, controle no volante do seu carro, ou está pilotando sua moto, você pode atravessar as ruas dessa cidade. Nada de vias e fato em defesa de religião, política partidária, futebol, nada. Lembre que tudo passa, só Deus permanece, só Ele baixa. Até segunda-feira, se Deus quiser, mais uma vez, bom final de semana a todos.
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0: Agradecemos a todos pela audiência. Estaremos de volta amanhã em mais uma edição de jornalismo do programa Oiraúna Bom.
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0: Uma salva de palmas para nossa musa Paulinha Veiga.
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2: Olha, na cidade de Sousa são exatamente 19 horas. Estamos chegando ao final de mais uma edição aqui do Espaço Aberto nessa sexta-feira, sextou, hoje, 17 de julho, ano de 2026. Quero agradecer a todos os nossos ouvintes que estão espalhados por todo esse Brasil, aqui na audiência do Espaço Aberto, pela Max Corrêa FM, pelo Rádios Net, pelo rádio, pela internet, pelas redes sociais, pelo YouTube. Agradecer a todos os nossos ouvintes. Agradecer a Deus por mais essa oportunidade e desejar a todos um bom final de semana e paz e

0: 5 produtos. 7 bilhões e 200 milhões de dólares são impactados pelas novas tarifas. De acordo com a Agência Brasileira de Promoção de Exportações e Investimentos, o processo de busca por novos compradores internacionais vem sendo intensificado desde o ano passado, após as primeiras medidas tarifárias adotadas pelo mercado norte-americano. Atualmente, 72% das empresas brasileiras que vendem para os Estados Unidos já adotaram pelo menos mais um país de destino para as mercadorias. E já no início de agosto, a Apex Brasil deve apresentar um plano de diversificação de mercados, especialmente para os exportadores impactados pelo tarifaço. Como detalha o presidente da Apex Brasil, Laudemir Miller.
1: Nós vamos anunciar um plano de 130 milhões em parceria com o setor privado, mas evidentemente que a implementação do acordo Mercosul-União Europeia, para que as empresas possam de fato aproveitar as oportunidades desse acordo, é um dos elementos centrais do nosso plano. Mas enfim, isso é importante, são os setores, né? Mas pegando pesadamente a indústria, né? Então o setor de móveis, setor de cosméticos, o setor de plástico, o setor de calçados, enfim, esses setores que estão tendo esse impacto.
0: Laudemir Miller ressalta que outros destinos já estão mapeados, como os países da Ásia Central.
1: O mundo olha de um jeito diferente para o Brasil, de um país estável, um país democrático. Então, a gente está sendo demandado pelos países asiáticos. O Brasil abriu, até semana retrasada, 651 mercados. Então, imagina a oportunidade que nós temos.
0: O impacto das novas tarifas anunciadas pelos Estados Unidos varia de acordo com o setor e a região. São Paulo registra o maior impacto em valor absoluto, 3 bilhões de dólares. Já Santa Catarina tem o maior impacto proporcional, com 68% das exportações afetadas. Outra região afetada é o Paraná, estado que concentra 70% das exportações brasileiras de madeira para a construção civil americana. Reportagem Luciana Colares de Holanda.
2: O Brasil conta com o primeiro Banco Nacional de Antígenos para resposta emergencial à febre aftosa.
3: A estrutura foi desenvolvida em parceria entre o Ministério da Agricultura e Pecuária, o Instituto de Tecnologia do Paraná e empresa privada.
4: O Banco Nacional de Antígenos integra a estratégia brasileira de preparação para eventuais emergências sanitárias relacionadas à febre aftosa e para manutenção da segurança sanitária da pecuária. A estrutura foi desenvolvida em parceria entre o Ministério da Agricultura e Pecuária, o Instituto de Tecnologia do Paraná e a empresa Biogênesis Bagó. A parceria foi formalizada nesta sexta-feira em Garim, na Argentina. O ministro da Agricultura e Pecuária, André de Paula, falou sobre a parceria.
5: Porque esse é um laboratório reconhecido internacionalmente e ele nos empresta a credibilidade que chega com isso. Esse também é um laboratório que atende a grandes mercados, a exemplo do que ocorre conosco.
4: O Banco Nacional de Antígenos mantém armazenados em condições de alta segurança antígenos dos sorotipos de interesse para o Brasil. Em caso de emergência sanitária, esse material permite iniciar a produção de vacinas em menor prazo, sem depender de fornecimento externo. O Brasil possui reconhecimento internacional como país livre de febre aftosa sem vacinação. O banco integra a Estratégia Nacional de Preparação para Emergências Sanitárias, juntamente com ações permanentes de vigilância e monitoramento da sanidade animal. Reportagem Thaís de Araújo.
2: Atenção estudantes que se inscreveram no processo seletivo do programa Universidade para Todos, o ProUni.
3: O resultado da primeira chamada para o segundo semestre de 2026 já está disponível.
2: Os candidatos pré-selecionados têm até o dia 24 de julho para comprovar informações da inscrição junto às instituições de ensino.
6: O processo seletivo do programa Universidade para Todos, o ProUni, recebeu cerca de 530 mil inscrições para o segundo semestre de 2026. Ao todo, mais de 1.100.000 estudantes participaram das duas edições do programa neste ano. Cada participante teve a opção de selecionar até duas opções de curso, instituição e turno, conforme as regras do edital. As bolsas integrais cobrem 100% do valor da mensalidade, enquanto as parciais correspondem a 50%. Os cursos com mais inscritos nesta etapa foram Medicina, Direito e Psicologia. Criado em 2004, o ProUni oferece bolsas de estudo em cursos de graduação e sequenciais de formação específica em instituições privadas de educação superior. Para a classificação dos candidatos, o programa utiliza as notas obtidas no Exame Nacional do Ensino Médio, o Enem. Em 2026, os dois processos seletivos somaram mais de 2 milhões de inscrições, realizadas por cerca

0: de 1.100.000 candidatos. O resultado da primeira chamada do ProUni já está disponível. Os candidatos pré-selecionados têm até 24 de julho para comprovar as informações da inscrição junto à instituição de ensino e apresentar a documentação exigida. O cronograma prevê a divulgação da segunda chamada em 5 de agosto. O resultado desta etapa será divulgado em 1º de setembro. Saiba mais em acessounico.mec.gov.br/ProUni. Reportagem Edinaldo Júnior.
1: E as inscrições para a formação continuada de escolas de tempo integral foram prorrogadas até o dia 24 de julho.
2: O curso é destinado a gestores escolares e coordenadores pedagógicos de instituições que ofertam essa modalidade de ensino.
1: Nos estados, no Distrito Federal e em municípios de maior porte, também podem se inscrever profissionais das redes de ensino que atuarão como multiplicadores na formação.
2: As orientações sobre a etapa das inscrições estão disponíveis na página de documentos do Ministério da Educação, no portal gov.br/MEC.
1: O Ministério do Meio Ambiente e Mudança do Clima apresentou as projeções mais recentes para o fenômeno El Niño após a reunião técnica de monitoramento climático realizada esta semana.
2: O cenário prevê redução das chuvas em parte das regiões norte e centro-oeste e temperaturas acima da média em grande parte do país.
1: E também aumento do risco de incêndios florestais, especialmente na Amazônia, no Cerrado e na Caatinga.
2: Já para a região sul, a previsão é de chuvas acima da média.
1: Os efeitos do fenômeno climático devem se intensificar a partir de agosto, mas serão mais sentidos no fim deste ano, segundo o pesquisador Gilvan Sampaio, do Instituto Nacional de Pesquisas Espaciais, o INPE.
2: Eu conversei mais cedo com ele para saber mais sobre o que esperar do El Niño e como tem sido feito o monitoramento dele pelos órgãos técnicos do governo federal. Acompanhe. Doutor Gilvan Sampaio, é um prazer para a gente ter o senhor com a gente aqui na Voz do Brasil. Vamos começar falando dessas perspectivas para o El Niño esse ano? A gente deve começar a sentir os efeitos mais graves a partir da semana que vem? Como é que tá as previsões de chuvas intensas aí, especialmente para o sul do Brasil?
3: Bom, nós temos aí os impactos do El Niño, eles são gradativos ao longo dos próximos meses. Os primeiros impactos começamos a observar ao longo das próximas semanas. E nesse segundo semestre de 2026, o primeiro principal impacto está relacionado às chuvas no sul do Brasil, principalmente Rio Grande do Sul e Santa Catarina. Então há a tendência de chuvas mais volumosas, alguns períodos com chuvas intensas, mesmo porque o auge do fenômeno El Niño se dá normalmente no mês de dezembro. Então, entre novembro e janeiro, né, nós teremos o auge do fenômeno, que é quando nós observamos os principais impactos. Isso em relação às chuvas. Em relação à temperatura, aí sim, todo o Brasil, nós devemos ter, a partir do final do inverno, depois da primavera e do verão, períodos com temperaturas mais altas do que a média histórica, e ao longo, principalmente da primavera e verão, alguns períodos com ondas de calor.
2: Pois é, eu ia até perguntar isso para o senhor, até o fim do ano, como é que eram as perspectivas, né? O senhor falou das chuvas mais intensas que devem começar no sul do Brasil e a seca, doutor Gilvan, a gente deve esperar também alguma seca atípica, em que regiões, como é que deve acontecer?
3: Em relação às secas, aí é mais no norte do Brasil, norte e leste da Amazônia e norte da região nordeste, onde ocorrem os impactos do El Niño em relação às secas, né? Ou chuvas abaixo da média. Só que esses impactos, diferente do que acontece no sul, que os impactos são a partir de agora, nós esperamos os impactos mais para o final do ano, começo do ano que vem, né? Especialmente no norte e no leste da Amazônia, né? Nós devemos ter, a partir do final da primavera, déficits de chuvas. Não dá para qualificar ainda exatamente a severidade desse déficit de chuvas. Nós vamos tentar qualificar isso ao longo dos próximos meses. E no norte da região nordeste, que é a região semiárida, aí sim é somente em 2027, né? Porque o período chuvoso principal daquela região.

central do Brasil, que inclui a região centro-oeste, a região sudeste, o sul da região amazônica e o sul da região nordeste, o aumento das

0: temperaturas, né? Não tem um impacto no volume de chuvas o El Niño nessas regiões, nessa região central. Portanto, o que tem que se prestar atenção nesse momento? Nós estamos no período seco da região. Essa região central do Brasil, o período seco normalmente se estende até meados de outubro, que é quando começam chuvas mais frequentes e regulares, com temperaturas altas, período seco. Então isso faz com que a vegetação possa ficar mais seca, e aí a atenção maior é justamente com as queimadas, né? Porque com a vegetação mais seca, temperaturas mais altas, o potencial para a ocorrência de queimadas aumenta. Então esse é um ponto de atenção para os próximos meses na região central do Brasil.
1: Agora, o Instituto Nacional de Pesquisas Espaciais, o INPE, onde o senhor, inclusive, é pesquisador, está atuando com diversos órgãos federais no monitoramento do clima, justamente para a preparação de todos esses eventos que o senhor mencionou agora. A partir daí foi lançada uma plataforma, né, doutor Gilvan? Queria que o senhor falasse para a gente como é que funciona esse trabalho, quais são os órgãos envolvidos.
0: Nós fizemos um trabalho, porque o que acontece? Existem, quando ocorre um fenômeno como El Niño, existem muitas fake news, né? Então nós juntamos os órgãos principais que monitoram o clima e meio ambiente no Brasil, que são o INPE, através do Centro de Previsão de Tempos e Estudos Climáticos, que é a instituição a qual pertenço, o Instituto Nacional de Meteorologia, a Defesa Civil Nacional, a Agência Nacional de Águas, o Serviço Geológico do Brasil e o CEMADEM. Então essas seis instituições, elas publicaram agora no mês de junho uma nota técnica, né, chamado painel El Niño, onde nesse painel El Niño nós avaliamos justamente a situação atual e como é que nós, o que nós esperamos para os diversos setores, para a agricultura, para a defesa civil, a questão de desastres, a questão de águas, ao longo dos próximos meses. Esse painel El Niño vai ser renovado a cada mês, e essa é uma informação que vai auxiliar não somente a população, mas também os diversos setores e também os tomadores de decisão.
1: Principalmente aí as autoridades estaduais, municipais também, né, que vão poder se precaver de maneira mais específica, né?
0: Exatamente, porque existe inclusive algumas pessoas falando alguns termos até coloquiais do tipo, olha, vai ser um El Niño Godzilla. As previsões indicam que será um El Niño de forte intensidade, é muito forte intensidade, mas não há motivo para pânico. Nós temos que, obviamente, nos prepararmos para os impactos do El Niño. Os principais impactos do El Niño nós já sabemos, e aí acompanhar ao longo dos próximos semanas e meses como é que será a evolução desse fenômeno para fazer com que os impactos sejam os menores possíveis.
1: O senhor tocou num ponto interessante aí, porque, de fato, o senhor até mencionou antes, né? Existem muitas fake news e existe também algumas equiparações que são um pouco equivocadas que as pessoas fazem. Eu ouvi recentemente que era um furacão, que o El Niño era um furacão. E são eventos climáticos diferentes, né? Eu gostaria que o senhor ajudasse também um pouco aqui a explicar essa diferença, inclusive, de preparação. Se fosse eventualmente um furacão, é diferente do que a gente vai viver com o El Niño. Se é necessário as pessoas fazerem, por exemplo, provisionamentos, estoque de comida, porque pode ter inundações ou secas extremas que falte comida. A gente vive uma situação nesse sentido. Qual é a diferença?
0: Não. O El Niño é um fenômeno que nós já sabemos quais são os impactos. Os impactos vão ocorrendo dependendo da região. Por exemplo, no sul do Brasil, nós sabemos que há a tendência de chuvas volumosas e chuvas intensas, né? Então, por exemplo, dizer que vai acontecer novamente um episódio como aquele de 2024 no Rio Grande do Sul, não dá para dizer com tanta antecedência. Mas existe a possibilidade dele ocorrer? Existe a possibilidade. Quando é que nós conseguimos prever? Nós conseguimos prever isso com no máximo aí 15 dias de antecedência, né? Aquele episódio, por exemplo, de 2024, ele começou no comecinho de maio, final de abril, comecinho de maio. Os modelos meteorológicos, já na segunda quinzena de abril, indicavam um volume de chuvas muito expressivo para o Rio Grande do Sul. É óbvio que os modelos não conseguem dizer exatamente o volume que ocorreu, e foi um volume realmente muito extremo, né? Então não há essa questão da população fazer estoques de alimentos ou qualquer que seja o pânico associado. É claro que nós temos que nos preparar para os eventos extremos. Então, no caso de chuvas, tem que haver toda uma preparação, por exemplo, do poder público com limpeza de galerias, né? Eventualmente revisar sistemas de comportas, etc. No caso de secas, tem que haver toda uma preparação por conta da questão da água, né? Não é o momento de dispensar água, e aí eu estou falando do norte, do leste da Amazônia, do norte da região nordeste. Então tem que haver toda preparação para poupar ao máximo a água. Haja visto que o El Niño traz esse déficit de chuvas nessas regiões. Então é esse tipo de preparação. Agora, tem que haver uma preparação não só do cidadão, mas também do poder público, das instituições, e todo o trabalho que tem que ser feito em função dos impactos do El Niño. O furacão, quando ocorre, é um evento muito extremo que ocorre num horizonte de horas, há poucos dias, né? O que dá para comparar são as chuvas intensas que deverão ocorrer no Rio Grande do Sul e Santa Catarina, principalmente. Então, é tomar cuidado em relação a esses episódios extremos no Rio Grande do Sul ao longo dos próximos meses.
1: Muito bem, nós conversamos com o Gilvan Sampaio, pesquisador do Instituto Nacional de Pesquisas Espaciais, o INPE. Muito obrigada, pesquisador, pela sua entrevista aqui à Voz do Brasil.
0: Muito obrigado.
2: A Defesa Civil Nacional reconheceu hoje a situação de emergência em mais de 23 cidades atingidas por desastres.
1: Entre as cidades contempladas, há municípios que enfrentam a estiagem e a seca, enquanto outros foram atingidos por fortes chuvas.
2: As cidades ficam nos estados da Bahia, Ceará, Minas Gerais, Paraíba, Paraná, Pernambuco, Rio Grande do Norte, Rio Grande do Sul e Santa Catarina.
1: Cidades com o reconhecimento federal de situação de emergência ou estado de calamidade pública podem solicitar apoio financeiro por meio do sistema integrado de informações sobre desastres.
2: O período de seca em várias regiões do Brasil traz o surgimento de praias de água doce que viram pontos de lazer e comércio.
1: Mas você sabia que para realizar eventos ou montar estruturas nesses locais é preciso autorização do governo federal?
2: Quem traz os detalhes sobre essas regras é Uriel Ricardo.
3: No Brasil, existem praias que se formam temporariamente durante alguns meses do ano. Você já ouviu falar sobre as praias fluviais ou praias de água doce? Elas surgem quando a estiagem reduz o nível dos rios e expõe bancos de areia e trechos das margens, que passam a receber visitantes, estruturas de lazer, eventos e atividades comerciais. Quando essas praias estão localizadas em rios federais, a instalação de estruturas, eventos, atividades econômicas e outros tipos de intervenções dependem de autorização do governo federal. Os rios federais são aqueles que atravessam mais de um estado e as áreas banhadas por eles são patrimônio da União. Por isso, é necessário ter permissão de uso para explorar esses espaços, conforme explica André Luiz Nunes, coordenador geral de gestão de territórios costeiros e marginais da Secretaria de Patrimônio da União, a SPU.
4: A permissão de uso serve para eventos de curta duração, de natureza recreativa, esportiva, cultural e religiosa. Então, para qualquer uso privativo dessas áreas, tem que ser autorizado pela União, né? E além de outras licenças lá, licença ambiental, licença do município.
3: As orientações sobre a permissão de uso se aplicam a qualquer praia formada em rios federais, especialmente nos estados de Tocantins, Goiás, Pará, Amazonas, Mato Grosso do Sul, Maranhão, Amapá e Mato Grosso. No Tocantins, por exemplo, há a formação de praias sazonais em Porto Nacional, Luzimangues e várias outras cidades. A capital do estado, Palmas, também conta com praias como a Graciosa, a Praia do Prata e a Praia do Caju. A permissão de uso pode ser solicitada por municípios, pessoas físicas ou empresas. No caso de

0: canal recebe ainda comunicações sobre restrições de acesso às praias, ocupação irregular, acúmulo de lixo e problemas ambientais ou sanitários. Para quem pretende aproveitar as praias fluviais, a orientação é colaborar com a preservação desses espaços, descartar o lixo nos locais adequados, respeitar a sinalização, evitar fogueiras e preservar a fauna e a vegetação local. Reportagem Uriel Ricardo.
1: Desde o início da semana, a ANP, Agência Nacional de Petróleo, Gás Natural e Biocombustíveis, realizou 268 ações com foco no combate a preços abusivos de combustíveis em 14 estados.
2: Foram aplicados 14 autos de infração por não cumprimento de envio de documentos para avaliação dos preços.
1: Isso porque nessas ações a agência também coleta informações a partir das notas fiscais fornecidas pelos postos de aquisição dos combustíveis.
2: Esses dados são analisados pela ANP. E em casos de caracterização de preços abusivos, podem ser geradas autuações, processos administrativos e multas.
1: O valor das multas varia de 50 mil a 500 milhões de reais, dependendo da gravidade do caso.
2: Lembrando que denúncias sobre irregularidades no mercado de combustíveis podem ser enviadas à ANP por meio do telefone 0800-970-0267.
1: Foram as notícias do governo federal.
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2: Fique agora com as notícias do Poder Judiciário e do Congresso Nacional. Uma boa noite e um bom fim de semana.
1: A gente volta segunda-feira. Boa noite.
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5: Conselho Nacional de Justiça está com inscrições abertas para o Prêmio Pena Justa de Jornalismo e Comunicação.
6: Paciente ressarcido por erro em cirurgia odontológica não pode exigir também o custeio de nova operação.
5: Justiça determina que o Hospital Público em Belém, no Pará, retome atendimento à pessoa com autismo.
6: Boa noite, eu sou Marcela Luiz.
5: E eu sou Walter Lima.
6: Estão abertas até 17 de agosto as inscrições para a primeira edição do Prêmio Pena Justa CNJ de Jornalismo e Comunicação.
5: A iniciativa reconhece trabalhos que contribuam para ampliar o debate sobre o sistema penal brasileiro. Marcelo Della Libera.
7: O plano foi criado após o Supremo Tribunal Federal reconhecer em 2023 que o sistema prisional brasileiro vive um estado de coisas inconstitucional. Para enfrentar esse cenário, a Corte determinou a elaboração de um plano nacional para reorganizar a execução penal, coordenado pelo CNJ. Quem explica é Luiz Lanfred, coordenador do Departamento de Monitoramento e Fiscalização do Sistema Carcerário e do Sistema de Execução de Medidas Socioeducativas do CNJ.
8: Então, assinou ao Poder Judiciário, ao Poder Executivo, à Academia, às instâncias da sociedade civil que se reunissem e pudessem. Então, chegar a um consenso sobre ações que pudessem ressignificar esse sistema prisional.
7: O prêmio contempla produções em texto, áudio, vídeo e fotografia. As inscrições são gratuitas e seguem abertas até as 23 horas e 59 minutos do dia 17 de agosto. O regulamento do plano está disponível no site fazendojustiça.org.br.
6: Paciente pode receber de volta valor pago e indenização por danos morais e estéticos no caso de erro em cirurgia odontológica.
5: Mas segundo o STJ, se escolhe desfazer o contrato e obter a restituição, não pode exigir também que os profissionais paguem outra cirurgia feita por terceiro. Fátima Uchoa.
9: Em ação de reparação por danos materiais, morais e estéticos, um paciente afirmou ter ficado com assimetria facial após cirurgia odontológica. O Tribunal de Justiça do Rio de Janeiro reformou a sentença e condenou os profissionais a restituírem o valor gasto no procedimento, custear nova cirurgia reparadora e pagar indenização por danos morais e estéticos. A terceira turma do STJ afastou a obrigação de os dentistas pagarem a nova cirurgia, mas manteve os demais pontos. Segundo a relatora ministra Nancy Andrighi, acumular os pedidos de restituição do valor pago pela primeira cirurgia e o custeio de uma nova geraria enriquecimento sem causa, o que é proibido por lei.

0: isso, a profissional deve ser enquadrada assim como radialista. Com o reconhecimento, ela terá direito à jornada de 6 horas diárias e ao pagamento de horas extras, além de adicional por acúmulo de função. O relator do caso, o ministro Alberto Balazeiro, reforçou na decisão que a lei protege quem exerce funções típicas de radialista, independente da atividade principal da empresa.
1: Justiça determina que o hospital público em Belém, no Pará, retome atendimento a pessoas com autismo.
2: O hospital tem 30 dias para regularizar o atendimento, sob pena de multa diária de R$10.000. Sabrine Menezes.
3: De acordo com o Ministério Público Federal, o Hospital Betina Ferro paralisou o atendimento de pacientes com autismo que não possuem também outras comorbidades ou doenças raras. Além disso, a unidade de saúde também está recusando novos pacientes com o transtorno do espectro autista enviados pela regulação municipal. Na decisão, a justiça acolheu os argumentos do MPF de que a restrição viola os princípios da universalidade, integralidade e equidade do Sistema Único de Saúde e os direitos das pessoas com deficiência.
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1: Uma boa noite.
2: Bom fim de semana e até segunda-feira.
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5: Está no ar o Jornal do Senado.
6: Eu sou Paula Groba.
7: E eu sou Ricardo Nakaoka.
6: E estes são os destaques de hoje do Jornal do Senado, que começa agora.
7: Sugestão popular que destina fundo eleitoral a calamidades públicas vira projeto.
6: Regularização de lotes de igrejas pode ser simplificada.
7: Senado terá esforço concentrado em agosto e setembro.
6: Boa noite.
7: Boa noite.
6: Uma sugestão apresentada por um cidadão pode mudar o destino de parte dos recursos dos fundos eleitoral e partidário.
7: A Comissão de Direitos Humanos aprovou a proposta que autoriza o uso desse dinheiro em ações de enfrentamento a calamidades públicas. Os detalhes com Patrícia Oliveira.
8: Os partidos políticos poderão renunciar aos recursos totais ou parciais do fundo partidário ou do fundo especial de financiamento de campanha e direcionar esse dinheiro ao tesouro para custear despesas em situações de calamidade, como enchentes, deslizamentos ou outras emergências reconhecidas pelo poder público. A sugestão é de um cidadão de Santa Catarina que recebeu mais de 20 mil apoios online e foi aprovada na Comissão de Direitos Humanos. A ideia surgiu em 2020, durante a pandemia de Covid-19, e defendia o uso desses recursos para reforçar os gastos com a saúde. Como a emergência sanitária já terminou, o relator senador Márcio Bittar, do PL do Acre, adaptou a proposta. O relatório lido pelo senador astronauta Marcos Pontes, do PL de São Paulo, cria uma regra permanente para todas as situações de crise, evitando que seja necessário aprovar uma nova lei sempre que ocorrer uma calamidade.
9: E fortalecer a resposta ao poder público a emergências de natureza sanitária, econômica, social e ambiental.
8: Com a aprovação, a sugestão legislativa vira projeto de lei e segue para a análise das comissões e do plenário do Senado.
6: A Comissão de Segurança Pública aprovou uma iniciativa que aumenta as penas para crimes de furto, roubo de câmeras de vigilância e sistemas de monitoramento eletrônico.
7: A proposta, que seguiu para a Comissão de Constituição e Justiça, também pune a receptação e a interrupção de serviços de vídeo monitoramento remoto. Repórter Bruno Lourenço.
10: O relator, senador Wilder Moraes, do PL de Goiás, defendeu a necessidade de endurecer a resposta penal para esse crime em virtude das consequências sofridas pela população.
11: As câmeras de vigilância utilizada por empresas privadas geralmente possui infraestruturas conectadas à rede elétrica, sistema de armazenamento em nuvens e comunicação de dados em tempo real. Quando subtraídas, além da perda material, há comprometimento imediato na integridade dos dados coletados, da continuidade do serviço de segurança e da resposta à ocorrência por elas exigidas.

0: estrada.
1: De acordo com o projeto de lei aprovado na Comissão de Segurança Pública, o furto de câmeras ou itens de monitoramento eletrônico instalados em vias públicas ou áreas privadas com acesso ao público passará a ser punido com reclusão de 2 a 8 anos e multa. O texto estabelece ainda que quem receptar esses aparelhos, sabendo de sua origem criminosa, terá a punição em dobro. A proposta também pune quem sabota ou interrompe os serviços de vídeo monitoramento remoto de forma intencional.
2: E a Comissão de Constituição e Justiça pode votar o projeto que trata da simplificação da regularização de lotes de igrejas.
3: Pelo texto, essas instituições poderão ter seus lotes regularizados por meio do REURB, o programa que regulariza assentamentos urbanos informais. Mais informações na reportagem de César Mendes.
4: Enviado à análise da CCJ, o projeto do deputado Dr. Jaziel, do PL do Ceará, permite que instituições religiosas, de assistência social e entidades sem fins lucrativos façam uso de procedimento simplificado para obter o título de propriedade de terrenos públicos ou privados. Instituído por lei em 2017, a ferramenta, chamada de REURB, é uma política pública voltada à regularização de áreas urbanas ocupadas informalmente, permitindo que alguns tipos de ocupantes tenham acesso ao título de propriedade, a serviços públicos essenciais e à segurança jurídica do proprietário. Relatora da proposta na Comissão de Assuntos Sociais, a senadora Damares Alves, do Republicanos do Distrito Federal, disse que muitas dessas entidades ocupam áreas consolidadas há anos, mas a falta de documentação dificulta os investimentos e a continuidade dos serviços prestados à população.
5: A regularização fundiária constitui um importante instrumento de promoção da segurança jurídica, da ordenação territorial e da função social da propriedade. Desde a edição da Lei 13.465 de 2017, o ordenamento jurídico passou a contar com mecanismos mais ágeis para enfrentar situações consolidadas de informalidade urbana, conciliando o direito à moradia, a segurança das relações jurídicas e o planejamento da cidade. Nesse contexto, revela-se oportuno o aperfeiçoamento contínuo dos instrumentos previstos na legislação.
4: O texto inova ao prever que a regularização seja feita para um único imóvel isolado, sem a necessidade de abranger os lotes vizinhos, além de permitir que técnicos industriais e agrícolas validem as informações técnicas do processo, de forma a agilizar o trabalho nos cartórios.
2: E o Senado Federal terá 2 semanas de esforço concentrado em agosto e setembro. O presidente do Senado

0: iniciativa foi acordada com o presidente da Câmara dos Deputados, Hugo Mota.
1: Plenitude e de modo eficiente e harmônico neste período eleitoral.
2: As férias de julho oferecem uma oportunidade para conhecer de perto o Congresso Nacional e desta vez de forma diferente.
0: O programa Visite o Congresso preparou uma programação especial entre os dias 18 de julho e 2 de agosto, com experiências imersivas, apresentações teatrais e atividades educativas para crianças e adultos. Os detalhes na reportagem de Yasmin Rodrigues.
3: Durante as férias de julho, o Congresso Nacional prepara uma programação especial para receber cidadãos de todo o país. Entre os dias 18 de julho e 2 de agosto, o programa Visite o Congresso funcionará todos os dias da semana, com visitas gratuitas e sem necessidade de agendamento. Em entrevista à Rádio Senado, Fábio Duarte, coordenador de visitação do Senado Federal, listou as novidades que o público vai encontrar nesse período.
4: O visitante terá a possibilidade de conhecer uma apresentação teatral em homenagem aos 200 anos da Câmara dos Deputados e do Senado Federal. Essa apresentação teatral acontece em espaços diferentes do roteiro e apresenta personagens históricos. Além disso, temos o Visita 360, que é uma experiência imersiva que usa óculos de realidade virtual. A gente tem a apresentação do filme Eunice, a primeira senadora. Teremos também programação infantil com atividades lúdicas no espaço plenarinho que acontece no Salão Negro do Congresso.

0: Nacional.
1: A programação completa com os horários e as atividades específicas está disponível para consulta em senado.leg.br/visitação, sem cedilha e sem o tio.
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3: Com edição de Paula Groba e trabalhos técnicos de João Lira, o Jornal do Senado fica por aqui. Acompanhe agora as notícias do Tribunal de Contas da União e da Câmara dos Deputados. Boa noite.
4: Boa noite e um bom fim de semana.
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6: O Tribunal de Contas da União lançou um novo portal para ampliar a transparência sobre o uso da inteligência artificial no setor público. A plataforma mostra como o TCU utiliza essa tecnologia em auditorias, atividades internas e serviços prestados à sociedade. O site reúne informações sobre as ferramentas de inteligência artificial em uso, os resultados alcançados e as regras adotadas para garantir o uso responsável da tecnologia. Também apresenta medidas de segurança, governança e proteção de dados. O objetivo é compartilhar experiências, estimular boas práticas e apoiar outros órgãos públicos a usarem a tecnologia com transparência, ética e responsabilidade. O portal é aberto ao público e pode ser consultado por gestores, pesquisadores, estudantes e qualquer cidadão interessado. Saiba mais em tcu.gov.br.
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7: Câmara aprova medidas provisórias com verba para emergência climática.
8: Mota anuncia acordo com o governo sobre dívidas dos produtores rurais.
7: Parlamentares autorizam o uso de elementos tradicionais em fotos oficiais.
8: Plenário suspende prescrição de pena para condenado que estiver foragido.
7: Boa noite. A Câmara aprovou a suspensão da prescrição da pena para condenados que estiverem foragidos.
8: Atualmente, se o condenado não voltar para a cadeia, existe o risco de o prazo de punição acabar sem que ele termine de cumprir a pena. A reportagem é de Daniele Lessa.
9: O plenário da Câmara aprovou o projeto que suspende a contagem do tempo de prescrição da pena de um crime no período em que o condenado estiver foragido ou quando tiver a liberdade condicional revogada. Prescrição é quando o Estado perde o poder de punir o condenado e o prazo para isso varia de acordo com o crime cometido. Hoje, quando o condenado foge, o prazo para prescrição continua a ser contado normalmente e só zera quando ele é recapturado. Se o condenado não voltar para a cadeia, existe o risco de o prazo de punição acabar. O projeto, apresentado pelo deputado Kim Kataguiri, do Missão de São Paulo, altera o Código Penal para deixar claro que o prazo para prescrição deixa de ser contado enquanto o condenado estiver foragido. Para justificar a proposta, ele argumentou que hoje a lei premia quem afronta a justiça e penaliza o detento que cumpre integralmente sua pena.
10: O que a gente está fazendo agora é uma coisa muito simples. Você foi condenado, você fugiu, você perdeu o direito à prescrição. O crime não vai prescrever enquanto você estiver foragido, que é o óbvio, senão você está premiando, você está estimulando o sujeito a fugir, porque se ele for competente na sua fuga, não for pego num determinado período de tempo, que vai depender do crime que ele cometeu, ele pode voltar como se nada tivesse acontecido.
9: O projeto recebeu parecer favorável do relator, deputado Alberto Fraga, do PL do Distrito Federal. Ele argumentou que a proposta corrige uma distorção ao impedir que a fuga seja usada como caminho para escapar do cumprimento da pena. A deputada Adriana Ventura, do Novo de São Paulo, disse que o texto aprovado torna o cumprimento da pena mais eficaz.
11: Que a partir do momento que esse projeto impede que a fuga de condenado gere benefício indireto, né, decorrente de decurso de tempo, e reforça a efetividade da execução penal.
9: A mesma regra valerá no caso de revogação da liberdade condicional, que acontece quando a pessoa condenada recebe autorização para cumprir o restante da pena em liberdade. Se o benefício for revogado, a prescrição também ficará suspensa até a captura ou a reapresentação do condenado. O projeto que suspende a contagem do tempo de prescrição de um crime no período em que o condenado estiver foragido ou perder a liberdade condicional, agora será analisado no Senado. Da Rádio Câmara de Brasília, com informações de Antônio Fital, Daniele Lessa.

0: Chico Alencar, do PSOL do Rio de Janeiro, parabeniza a Polícia Federal pelo indiciamento de 48 suspeitos de envolvimento em fraudes contra aposentados no INSS. Na opinião do deputado, as investigações revelaram uma atuação isenta e profunda da instituição.
1: Chico Alencar repudia o uso de falsas entidades rurais para aplicar golpes e desviar recursos públicos destinados à Previdência. O parlamentar também celebra a devolução de mais de 3 bilhões de reais aos aposentados lesados.
0: Kim Kataguiri, do Missão de São Paulo, critica projeto que criminaliza a misoginia. O deputado acredita que a proposta confunde o enfrentamento à violência contra mulheres com gírias e piadas usadas por jovens nas redes sociais.
1: Kim Kataguiri defende que o debate sobre proteção às mulheres priorize punições mais duras para crimes hediondos e feminicídio. Ele também critica o fato de partidos de esquerda serem contrários à redução da maioridade penal e ao endurecimento das regras de execução penal.
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3: Justiça.
0: Adriana Ventura, do Novo, de São Paulo, critica os salários do judiciário que ultrapassam o teto constitucional e cobra o fim dos chamados penduricalhos. Ela cita que mais de 600 juízes furaram o limite em maio, com pagamentos que chegaram a R$500 mil de reais em um único mês.
1: Para Adriana Ventura, as gratificações tornam o judiciário brasileiro o mais caro do mundo e ofendem a realidade dos que vivem com um salário mínimo. A parlamentar contesta a defesa desses benefícios e cobra respeito ao dinheiro pago pelos contribuintes.
3: Presidência.
0: O presidente Hugo Mota anunciou acordo com o governo sobre as dívidas dos produtores rurais. O repórter Luiz Gustavo Xavier acompanhou as entrevistas após o encontro.
4: O presidente da Câmara, Hugo Mota, anunciou que foi fechado um acordo entre o governo, representantes do setor e a Frente Parlamentar Agropecuária sobre a renegociação de dívidas de produtores rurais. Um dos pontos do acordo é que o projeto que tratava do tema não será votado e que o governo vai encaminhar uma medida provisória abrangendo os termos do acordo. De acordo com o Ministério da Fazenda, serão aproximadamente 100 bilhões de reais em dívidas renegociadas. Participaram da reunião os ministros da Fazenda, Dario Durigan, das Relações Institucionais, José Guimarães, o líder do governo, deputado Paulo Pimenta, do PT do Rio Grande do Sul, o deputado Arnaldo Jardins, do Cidadania de São Paulo, e a senadora Tereza Cristina, do PP do Mato Grosso do Sul, integrantes da Frente Parlamentar Agropecuária. O presidente Hugo Mota explicou as medidas.
5: No intuito de podermos anunciar o acordo feito em relação ao projeto do endividamento dos produtores rurais do nosso país. Quero registrar que essa matéria foi colocada em votação na Câmara dos Deputados há um ano atrás, um dia antes do recesso parlamentar, e durante todo esse ano, no Senado Federal principalmente, foi travada uma negociação que se buscava com o governo alterar os pontos que foram aprovados na Câmara no intuito de poder ser mais abrangente no que diz respeito a essa renegociação.
4: O líder do governo, deputado Paulo Pimenta, ressaltou ainda que a MP vai suspender o pagamento dessas dívidas por 30 dias. Já o ministro das Relações Institucionais, José Guimarães, afirmou que o acordo é resultado de uma regra que tem se mostrado eficaz na Câmara, que são o diálogo e a negociação. Segundo ele, os temas mais polêmicos têm sido conduzidos por meio da construção de consensos amplos. O deputado também destacou o papel do presidente da Câmara na articulação do entendimento e ressaltou que o resultado foi fruto de uma construção coletiva. Da Rádio Câmara de Brasília, Luiz Gustavo Xavier.
3: Trabalho.
1: Pastor Henrique Vieira, do PSOL.

0: PSOL do Rio de Janeiro cobra aprovação pelo Senado da proposta de emenda à Constituição que acaba com a escala de trabalho 6x1. Ele reforça que a Câmara já cumpriu seu papel e o Executivo espera os senadores para sancionar a matéria.
1: Pastor Henrique Vieira argumenta que o atraso imposto pelo Senado vai na contramão dos anseios dos trabalhadores, já que a proposta tem o apoio de 70% da população. O deputado pede prioridade na votação do texto para garantir mais dignidade ao povo.
2: Desenvolvimento regional.
0: Porto Piauí, no município de Luiz Correia, iniciou oficialmente suas operações de exportação com envio de minério de ferro de Piripiri diretamente para a China. Flávio Nogueira, do PT, celebra um marco, ressaltando que a nova rota vai impulsionar a economia do Nordeste.
1: De acordo com Flávio Nogueira, serão 200 quilômetros a menos que o trajeto rodoviário utilizado antes para escoar a produção até o Ceará. A operação da empresa Lion Mining inaugura a nova era com a expectativa de exportar grãos para o mercado mundial em breve.
2: Economia.
0: O plenário da Câmara aprovou 6 medidas provisórias com recursos para emergências causadas por desastres climáticos e para evitar aumento no preço do gás de cozinha. O repórter Antônio Vital acompanhou as votações.
3: Na véspera do início do recesso parlamentar do meio do ano, o plenário da Câmara aprovou 6 medidas provisórias que autorizam o uso de recursos públicos não previstos no orçamento desse ano para ações emergenciais, como combate a efeitos de desastres climáticos e para evitar aumento do preço do gás de cozinha. Uma das medidas provisórias aprovadas prevê subvenção econômica de 330 milhões de reais para empresas importadoras de gás liquefeito de petróleo, o gás de cozinha. Subvenção é quando o governo repassa dinheiro para as empresas, ou para estimular a atividade econômica, ou para enfrentar os efeitos de crises climáticas ou conflitos internacionais. Nesse caso, a subvenção foi necessária para evitar que o aumento do preço internacional do petróleo seja repassado aos consumidores. Outra medida provisória abre crédito extraordinário de 20 milhões de reais para recuperar os estragos causados pelo tornado que atingiu municípios do Paraná em novembro do ano passado. A medida foi aprovada de maneira simbólica, com apoio inclusive da oposição, como a deputada Adriana Ventura, do Novo de São Paulo.
4: Que esse crédito tem por objetivo atender a situação de destruição nos municípios de Guarapuava, Quedas do Iguaçu, Rio Bonito do Iguaçu, no Paraná, por conta das famílias assentadas que foram atingidas. Realmente, a gente acha que é um crédito necessário, a gente tem que atender e dar suporte a essas famílias.
3: Também foi aprovada a medida provisória que autoriza o uso de 285 milhões de reais para financiar ações de recuperação em municípios atingidos por desastres climáticos no Brasil. O dinheiro é destinado à Defesa Civil. Segundo o Sistema Integrado de Informações sobre Desastres, os meses de janeiro e fevereiro foram marcados por eventos climáticos severos que afetaram diretamente cerca de 2 milhões de pessoas, deixando mais de 70 mil desalojados ou desabrigados em 733 municípios de todas as regiões. Outra medida provisória aprovada libera 75,3 milhões de reais em auxílio financeiro para 10 mil famílias da região da Zona da Mata, no sudeste de Minas Gerais, atingida por enchentes no início do ano. Também foi aprovada a medida provisória que abre crédito extraordinário de 49 milhões para o programa Segurança Alimentar e Nutricional e Combate à Fome. O objetivo é ampliar o atendimento às populações atingidas por desastres climáticos registrados em maio, especialmente nos estados de Pernambuco e da Paraíba. O líder do PT na Câmara, deputado Pedro Czai, do PT de Santa Catarina, defendeu a necessidade de recursos extraordinários previstos nas medidas provisórias.
5: Falar da importância de todas essas medidas provisórias que hoje estão se definindo aqui no parlamento. Desde o tema dos desastres naturais, o tema dos tornados no Rio Grande do Sul, o tema das secas, o presidente vai enfrentando os problemas, não só diante da guerra, que vivenciamos o risco de aumento dos combustíveis, o governo subsidia os combustíveis para não produzir inflação no país.
3: Foi aprovada ainda a medida provisória que libera 337 milhões de reais para combate a incêndios. Os recursos são destinados ao IBAMA e ao Instituto Chico Mendes de Conservação da Biodiversidade, o ICMBio, e atendem decisões do Supremo Tribunal Federal em ações que cobram providências do governo contra o aumento de incêndios florestais na época da seca. Todas as medidas provisórias foram enviadas para análise do Senado. Da Rádio Câmara de Brasília, Antônio Vital.
2: Política.
1: Rodrigo Hollenberg, do PSB do Distrito Federal, faz um balanço do seu mandato parlamentar. Ele destaca a autoria de 23 projetos, como que aumenta o limite de faturamento anual dos microempreendedores individuais.
0: O parlamentar ressalta o envio de emendas para hospitais, universidade

0: pública e instituições de pesquisa locais. Rodrigo Hollenberg defendeu também proposta de sua autoria que proíbe o funcionamento de plataformas de apostas em território nacional.
1: Raimundo, do PT do Rio de Janeiro, cobra esclarecimentos sobre o crescimento patrimonial do senador Flávio Bolsonaro, que, segundo notícias recentes, ultrapassaria os 600 milhões de reais. O deputado questiona a origem dessa quantia e exige uma apuração rigorosa dos fatos.
0: Na visão de Raimundo, é preciso investigar se o montante está relacionado a articulações com grupos criminosos e esquemas de corrupção. Para ele, o esclarecimento sobre a origem dos recursos é fundamental para a moralidade pública.
2: Direitos humanos.
1: Leonardo Gadelha, do Podemos da Paraíba, alerta que o Brasil precisa se preparar para a transição demográfica com o envelhecimento da população. Ele observa que as cidades e a legislação nacional precisam de adaptações estruturais para acolher de forma digna o público idoso.
0: De acordo com Leonardo Gadelha, é importante manter as pessoas idosas ativas e integradas ao mercado de trabalho. Para o parlamentar, aproveitar a plena capacidade física e cognitiva desse público traz benefícios sociais e econômicos ao país.
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0: A Câmara aprova o uso de elementos tradicionais em fotos de documentos oficiais. A repórter Daniele Lessa acompanhou a votação.
1: O plenário da Câmara aprovou o projeto que garante a povos indígenas e demais povos tradicionais o direito de usar elementos culturais, étnicos ou religiosos em fotografias de documentos oficiais. Entre os exemplos previstos estão o cocar indígena, o turbante dos povos de matriz africana e outros elementos étnicos, culturais e religiosos. O projeto, que foi apresentado pela deputada Célia Chacriabá, do PSOL de Minas Gerais, diz que a autorização valerá para documentos oficiais de identificação, como carteira de identidade, carteira de habilitação, passaporte e carteira de trabalho. Na prática, a proposta busca evitar que pessoas sejam obrigadas a retirar símbolos de sua cultura ou religião para tirar fotos para documentos. A única exigência é que o elemento usado não impeça o reconhecimento da fisionomia da pessoa. A relatora no plenário, deputada Sônia Guajajara, do PSOL de São Paulo, lembrou uma situação em que uma mulher negra escutou que só poderia tirar foto para carteira de habilitação usando o seu turbante se apresentasse uma carta da sua mãe de santo ou um documento comprovando que tinha câncer. A deputada disse que é preciso impedir que episódios como esse se repitam e que usar esses elementos em fotos oficiais é ter o direito e a liberdade de viver de acordo com crenças pessoais.
2: São expressões visuais de culturas e tradições, como o cocá indígena, que representa a relação com a natureza e com os animais, o vínculo espiritual com a terra e os antepassados. Assegurar aos povos indígenas, aos afro-brasileiros e demais povos tradicionais, o uso em documentos oficiais de símbolos de sua comunidade é assegurar a dignidade humana.
1: Segundo a relatora Sônia Guajajara, a proposta deixa expresso em lei um direito que já deveria ser garantido pela Constituição, que protege a liberdade religiosa, e por convenções internacionais assumidas pelo Brasil. Ao defender o projeto, o deputado Wildo Rocha, do MDB do Maranhão, disse que esses elementos, como o cocário turbante, valorizam a cultura do país.
3: Isso promove a cultura brasileira, isso é respeito à cultura indígena, é respeito aos povos originários.
1: Alguns deputados no plenário disseram que seria incoerente exigir que as pessoas tirem óculos e enfeites para fotos de documentos e, ao mesmo tempo, permitir o uso de elementos tradicionais. O deputado Alberto Fraga, do PL do Distrito Federal, defendeu que a proposta também

0: também poderia incluir a autorização de uso desses objetos pessoais nas fotografias. O projeto que autoriza o uso de elementos tradicionais em fotos de documentos oficiais agora será analisado no Senado. Da Rádio Câmara de Brasília, Daniele Lessa.
1: Projeto que reconhece o hip hop como manifestação da cultura nacional. Inácio Arruda, do PCdoB do Ceará, destaca que o movimento representa a cultura popular.

0: programação conta com os seguintes apoios culturais.
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